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0: por aqui no nosso Fatos e Bafos. E o Neymar, hein? Ele que foi convocado para a Copa 2026. Eu sei que isso você já sabe, né? Mas parece que o foco dele não foi exatamente a amarelinha, viu? Enquanto os novinhos Vini Júnior e Endrick choravam de emoção, o craque do Peixe ligou o modo caixa registradora e postou 3 publis seguidas em menos de 1 hora. Dizem as más línguas por aí e as contas bancárias que cada post rendeu 10 milhões de reais, totalizando um faturamento de 30 milhões enquanto a lista ainda era lida. O povo na internet não perdoou e o cancelamento veio rápido, já que não teve nenhum obrigado, meu Deus, pela vaga. A galera achou um ó ele priorizar casa de aposta e energético ao invés de celebrar o retorno após as lesões. O clima ficou tenso porque pro público ele transformou uma momento histórico e um grande saudão do Instagram. Bom, no fim, ele tá milionário e convocado pelo Ancelotti, mas a moral com a torcida tá mais baixa que o estoque desse energético aí, viu?
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1: Tá no ar o Patrulha do Consumidor. Comprou o celular dos sonhos pela internet e ele chegou com a tela quebrada? Calma, você está totalmente protegido. Como você não viu o aparelho antes de comprar, a responsabilidade pela entrega perfeita é toda da loja. Seja um defeito aparente ou aquele que só aparece depois de uns dias de uso, o estabelecimento é obrigado a trocar ou devolver seu dinheiro. Recebeu algo danificado? Reclame na hora e garanta o seu ressarcimento. Sendo assim, boas compras para vocês e até o nosso próximo Patrulha do Consumidor.
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5: Olá a todos que nos acompanham na Rádio Vang. Os modelos projetam um cenário de um sábado que tem ainda essa umidade, sol, muitas nuvens em diversos momentos do dia. E essas nuvens cruzam a região com eventual condição de chuva. Portanto, um sábado, eu diria, de tempo instável, úmido, com 10 a 17 graus em Marau, vento sul-sudeste. O domingo tem encerração, nuvens baixas, 8 graus pela manhã, temperatura à tarde vai a 19, com sol e variação de nuvens. Ainda não se descarta alguma situação de chuva. A segunda-feira, em grande parte, tem 12 a 20 graus com sol e nuvens. E da tarde para a noite de segunda e em grande parte da terça-feira, o tempo fica instável, chove, temperatura que varia pouco, pode chover forte, chuva que pode ter volumes na faixa de 20 a 40 milímetros em alguns pontos da região. E na quarta-feira, de quarta-feira até sábado, o tempo volta a firmar, refresca, a temperatura volta a entrar em declínio, com previsão de tempo seco. Então, hoje houve uma mudança aí na semana que vem, havia um indicativo de aquecimento, agora os modelos projetando um novo declínio da temperatura. Da Metsu Meteorologia, Stael Cias.
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1: Chegando por aqui com o meu amigo Pet, essa semana especial Pets no Trânsito. Ó, atenção meus amigos e minhas amigas, levar animais soltos na caçamba de picapes é um perigo enorme e gera multa pesada. Além do risco de queda em curvas ou freadas, o bicho sofre com o sol, vento e poluição direta. Em trajetos longos, a regra de ouro é parar a cada 2 horas para o pet esticar as patas, beber água e relaxar. E lembre-se, o lugar de quem a gente ama é protegido dentro da cabine.
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1: Oiê, eu sou a Kelly Gomes, tô aqui para colaborar com esse momento materno. E conhecer a si mesma é uma arma poderosa contra a ansiedade materna. Entender seus limites, seus medos, gatilhos, ajuda a identificar os sinais que o corpo dá antes mesmo da crise estourar. Quando você entende a sua própria fisiologia, fica muito mais fácil retomar o controle com base na ciência e no equilíbrio emocional. Olha para dentro, respeita seu ritmo e descubra a força incrível que você já tem aí dentro. Autoconhecimento é liberdade. Acredite, reflete sobre isso.
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4: Olá a todos que nos acompanham na Rádio Vang. Os modelos projetam um cenário de um sábado que tem ainda essa umidade, sol, muitas nuvens em diversos momentos do dia. E essas nuvens cruzam a região com eventual condição de chuva. Portanto, um sábado, eu diria, de tempo instável, úmido, com 10 a 17 graus em Marau, vento sul-sudeste. O domingo tem encerração, nuvens baixas, 8 graus pela manhã, temperatura à tarde vai a 19, com sol e variação de nuvens. Ainda não se descarta alguma situação de chuva. A segunda-feira, em grande parte, tem 12 a 20 graus com sol e nuvens. E da tarde para a noite de segunda e em grande parte da terça-feira, o tempo fica instável, chove, temperatura que varia pouco, pode chover forte, chuva que pode ter volumes na faixa de 20 a 40 milímetros em alguns pontos da região. E na quarta-feira, de quarta-feira até sábado, o tempo volta a firmar, refresca, a temperatura volta a entrar em declínio, com previsão de tempo seco. Então, hoje houve uma mudança aí na semana que vem, havia um indicativo de aquecimento, agora os modelos projetando um novo declínio da temperatura. Da Metsu Meteorologia, está Elcias.
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2: 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E no Sinal Verde de hoje você confere dicas importantes sobre direção consciente e como pequenas atitudes ajudam você a chegar ao seu destino com segurança. 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
4: Chegando por aqui com o meu amigo Pet, essa semana especial Pets no Trânsito. Ó, atenção, meus amigos e minhas amigas, levar animais soltos na caçamba de picapes é um perigo enorme e gera multa pesada. Além do risco de queda em curvas ou freadas, o bicho sofre com o sol, vento e poluição direta. Em trajetos longos, a regra de ouro é parar a cada 2 horas para o pet esticar as patas, beber água e relaxar. E lembre-se, o lugar de quem a gente ama é protegido dentro da cabine.
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2: Olá a todos que nos acompanham na Rádio Vang. Os modelos projetam um cenário de um sábado que tem ainda essa umidade, sol, muitas nuvens em diversos momentos do dia, e essas nuvens cruzam a região com eventual condição de chuva. Portanto, um sábado, eu diria, de tempo instável, úmido, com 10 a 17 graus em Marau, vento sul-sudeste. O domingo tem encerração, nuvens baixas, 8 graus pela manhã, temperatura à tarde vai a 19, com sol e variação de nuvens. Ainda não se descarta alguma situação de chuva. A segunda-feira, em grande parte, tem 12 a 20 graus com sol e nuvens. E da parte para a noite de segunda e em grande parte da terça-feira, o tempo fica instável, chove, temperatura que varia pouco, pode chover forte, chuva que pode ter volumes na faixa de 20 a 40 milímetros em alguns pontos da região. E na quarta-feira, de quarta-feira até sábado, o tempo volta a firmar, refresca, a temperatura volta a entrar em declínio, com previsão de tempo seco. Então, hoje houve uma mudança aí na semana que vem, havia um indicativo de aquecimento, agora os modelos projetando um novo declínio da temperatura. Da Metsu Meteorologia, está Elcias.
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5: Essa porra desse país, a gente tá no país de Gal Costa, de João Montalvo.

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2: Olá a todos que nos acompanham na Rádio Vang. Os modelos projetam um cenário de um sábado que tem ainda essa umidade, sol, muitas nuvens em diversos momentos do dia, e essas nuvens cruzam a região com eventual condição de chuva. Portanto, um sábado, eu diria, de tempo instável, úmido, com 10 a 17 graus em Marau, vento sul-sudeste. O domingo tem encerração, nuvens baixas, 8 graus pela manhã, temperatura à tarde vai a 19, com sol e variação de nuvens. Ainda não se descarta alguma situação de chuva. A segunda-feira, em grande parte, tem 12 a 20 graus com sol e nuvens. E da parte para a noite de segunda e em grande parte da terça-feira, o tempo fica instável, chove, temperatura que varia pouco, pode chover forte, chuva que pode ter volumes na faixa de 20 a 40 milímetros em alguns pontos da região. E na quarta-feira, de quarta-feira até sábado, o tempo volta a firmar, refresca, a temperatura volta a entrar em declínio, com previsão de tempo seco. Então, hoje houve uma mudança aí na semana que vem, havia um indicativo de aquecimento, agora os modelos projetando um novo declínio da temperatura. Da Metsu Meteorologia, está Elcias.
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2: Olá a todos que nos acompanham na Rádio Vang. Os modelos projetam um cenário de um sábado que tem ainda essa umidade, sol, muitas nuvens em diversos momentos do dia. E essas nuvens cruzam a região com eventual condição de chuva. Portanto, um sábado, eu diria, de tempo instável, úmido, com 10 a 17 graus no Marau, vento sul-sudeste. O domingo tem encerração, nuvens baixas, 8 graus pela manhã. Temperatura à tarde vai a 19, com sol e variação de nuvens. Ainda não se descarta alguma situação de chuva. A segunda-feira, em grande parte, tem 12 a 20 graus com sol e nuvens. E da tarde para a noite de segunda e em grande parte da terça-feira, o tempo fica instável, chove, temperatura que varia pouco, pode chover forte, chuva que pode ter volumes na faixa de 20 a 40 milímetros em alguns pontos da região. E na quarta-feira, de quarta-feira até sábado, o tempo volta a firmar, refresca, a temperatura volta a entrar em declínio, com previsão de tempo seco. Então, hoje houve uma mudança aí na semana que vem, havia um indicativo de aquecimento, agora os modelos projetando um novo declínio da temperatura. Da Metsu Meteorologia, está Elcias.
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Paula, que beleza, que alegria estarmos juntos novamente nesse domingo. Domingo 24 de maio de 2026. É dia de programa Sertanejo Raiz aqui na Vang, das 5 horas até às 6 horas. É música cabocla, música caipira, que todo mundo gosta, né? Quem não gosta da viola não é bom brasileiro. É verdade, homem, tem que morar lá fora. Isto. Que coisa boa. Com a graça divina do Mestre Jesus, sua mãe, a Virgem Maria e Nossa Senhora Aparecida, ao vivo e a cores, o som da viola, Vanguarda 93,7, 36 anos num pedaço, para levar até sua casa a música brasileira. Né? Nós falamos mal e mal o italiano brasileiro aí, então vamos falar em estrangeiro para quem nós vivemos no Brasil, aqui em Marau, Rio Grande do Sul. Então nós fala aqui caboclo mesmo, né? Isto aí, 5 horas, 2 minutos, domingo 24 de maio de 2026, Dia Nacional do Milho. Vamos ver o santo de hoje, quem é o santo de hoje? Nossa Senhora Auxiliadora, dia do vestibulando, né? E hoje também é dia de Nossa Senhora do Caravaggio, né? Tem a Romaria lá em Farroupilha, né? Então faz uma semana já que o pessoal tá chegando. Então, um abraço todos os devotos, né? Que estão na escuta do programa de Marau, toda a região, todo o Rio Grande do Sul, Brasil, mundo afora. Estamos aí com Sertão Vazio, Tchum Careiro e Paraíso no programa Som da Viola. Bom dia, aquele abraço. Liga aí no 3342-1522.

5:12, 5:12 e o programa São da Viola, né? Que coisa boa. Temos aí, juntinho, todos domingos de manhã, tá bom, né? 5:13, tem uma grande promoção hoje no Mercado Imperial, né? 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Vamos lembrando você que dia 4 de junho, festa de Corpo Christi em União da Serra, Vila Oeste. Dia 22 de agosto, a mostra de vinho colonial em Cadorna Nova Alvorada. 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Tá ligadão aí o Lídio Mangoni nesses eventos, né? Parabéns pro Lídio que está sempre atendendo o pessoal, né? E quem vai com o Lídio, nós divulga aqui no programa. Quem comprar bebida aí no Lídio, nós divulga aqui no programa o local e o lugar. Tá? O lugar e a comunidade. 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Oferece para vocês esta música muito linda.

Já viu, né? Estou aí, 5h20 e o programa São da Viola, né? 36 anos, só pra quem é fã de verdade, vou rodar essa música aqui, o pessoal das 5 da manhã, né? Que beleza, o Serginho, o Buscardim, né? Oscar Panceira lá de Passo Fundo, tem ó, ali no Taquari também, São Miguel, Santo Antônio dos Favão, o pessoal ligado comigo, o Ratão Zanata, né? Que coisa boa, isto, Ratão Zanata e todo o pessoal, o Zé Preto, filho do nosso querido amigo, né? Que se foi, o Chico, eita Chicão, também um grande abraço para vocês, São Luís da Mortandade, Camargo, Nicolau, Vila Maria, todos que estão na escuta do programa, isto, esta música é Sertão Sem Poluição, a dupla Coração do Brasil, gravou em 1977, esta música.

É assim mesmo, né? É isso onde canta o sabiá, por isso que o pessoal tá firme aí do outro lado do rádio, ouvindo a gente, né? Tá que nem o João Sutilho tá ligadão comigo e ele quer ouvir aquela música do Barerito, Gigante de Ferro, né? Que coisa boa. Daqui a pouquinho sai a música, né? 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Barerito Gigante de Ferro. Vamos lá então.

5h29, e o som da viola, né? E ô Miguel e o Luciano, vão pra Santa Catarina, sou Miguel do Oeste, né? Manda um abraço, né? Tão na estrada, manda um abraço pro Ascânio, que tá em casa, pro Chico também, né? Aquele abraço. E a música é essa aqui, ó, Tristeza de Caboclo, também lá pro Norino, a Lúcia, o Chito, o Bocha. Bocha tá doendo esses dias. Que houve, Bocha? Hã? Eita, muita paixão, Bocha. Credo em cruz, Virgem Maria. Um abraço então para vocês, ali do Gramadinho, São Paulo do Gramado, eita, Santo Agostinho, todo o pessoal desta região ali, Planalto, que tá ligado com a gente, também Cachoeirão, Laranjeira, São Marco da Laranjeira, tem ali São Pedro da Boa Vista, tem Aparecido, o pessoal todo ligadão ali, né? Aí no bar, no Mercadão do Ibis também. Aquele abração, Tristeza de Caboclo. Vamos ouvir.

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1: Nós temos aí 5h35, né? 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Vou mandar para vocês de casa, né? Você que tá ligado comigo, pro Evandro, né? Lá pro Capingui, isto, Capingui, tá ouvindo? A gente, São Miguel, São Caetano, ali em São Francisco, o meu amigo Cuca, chamo ele e a esposa nesse, esses dias, lá no cemitério, mas vamos fazer o quê? Se encontremos aí, um abraço pro Cuca. Essa semana vou descer ali, dar uma visita pro Cuca, né? O Tchete, pro Fulmir e as famílias ali. Vou mandar pra vocês essa música do Trio Parada Dura, segredo, né? O Trio Parada Dura, quando caminhava o Barerito antes do acidente, né? Criou no Barerito e Mangabinha, no início, foi no ano 80 que começaram, foi aí pro ano 85, por aí, né? Segredo.

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0: 5:46 e o programa Som da Viola, você que tá ligado comigo, aquele abraço. Domingo, 24 de maio 2026, e o Ivandro tá ligado comigo, ele quer ouvir O Amor e a Rosa, homem. Vamos ver se essa aqui é a música que ele pediu, né, o Ivandro? Vamos ver, saudade e tal, Solange, Norino. Sumiu o nome do Ivandro. Mas essa aqui, O Amor e a Rosa, então vamos rodar.
1: Antes de prosseguir, quero agradecer a Deus, nosso Pai, essa chance que Ele nos dá de nós cantarmos para vocês nesta casa de espetáculo maravilhosa, perante vocês, plateia maravilhosa também, aqui na cidade de Valinhos, fazendo o nosso muito, muito esperado trabalho de DVD. E vamos agora desfilar para vocês os maiores sucessos de Pedro Benzo Estrada durante a sua trajetória de 55 anos. E a primeira marca que eu vou oferecer para vocês é O Amor e a Rosa, minha gente.

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0: 5:56 e a gente vai dar no pé no programação da viola, né? Domingo que vem, seu mestre Jesus, junto com sua mãe, Virgem Maria, Nossa Senhora Aparecida, permitir, estarei de volta às 5 da manhã. Até lá, aquele abraço, tudo especial. E a última do programa, né? Grande abração a todos, um bom domingo, uma boa semana, né? Tá bom?
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Muito bom dia, amigos ouvintes da 93.7 Vang FM, 7:02, domingo, dia 24 de maio de 2026. 12 graus a temperatura, entra no ar agora o programa Voz do Trabalhador, programa esse da nossa inteira responsabilidade. E vai ao ar todos os domingos, sempre através da 93.7 Vang FM, a melhor do rádio. E através desse importante meio de comunicação, mais uma vez nós do Sindicato da Alimentação pedimos licença para entrar nos seus lares para levar assuntos de interesse da nossa categoria. Os trabalhos que foram e serão realizados no Sindicato da Alimentação, por que não falarmos da boa música? Na parte técnica, nosso amigo Francisco Campos, desejando bom domingo, paz e bem a todos. Assim nós iniciamos a parte musical do programa de hoje.

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1: Sete horas, quatro minutos. Olha, para você participar do programa, basta você ligar até 3342-1522 ou também através do WhatsApp aqui do sindicato 99927-0596. Para nós aqui da 93.7, Sindicato da Alimentação, sempre é um prazer receber a sua ligação, ter a sua importante audiência. Hoje nós temos bastante assuntos aqui no programa Voz do Trabalhador, também já vamos lembrando, né? Que importante, na sexta-feira nós passamos aí por diversas empresas, 15, 20 empresas, para falar e convidar os trabalhadores para logo mais às 10 horas nós estarmos no Sindicato da Alimentação, aonde nós vamos passar uma proposta da parte patronal para nós era ajustarmos o salário dos trabalhadores, e muitos trabalhadores falavam pra gente que todos os domingos acompanha 93.7 a Vang FM, o programa Voz do Trabalhador, desde o início até as 9 horas. É importante isso, hein? Aí você fica bem informado dos trabalhos do teu sindicato, de todas as atividades que a gente tem, dos encontros, das reuniões, da participação, e também principalmente nesse mês, que é o mês de maio, aonde nós temos aí 75 empresas para nós acertarmos o dissídio, o reajuste dos trabalhadores, e assim nós estamos fazendo. Já temos em torno de 40, 45 empresas aí com as negociações bem avançadas, vai depender de hoje da assembleia, e aí os trabalhadores já no mês de maio recebem o seu reajuste do salário. O salário da alimentação sempre tem reajuste a partir de 1º de maio. Então será um prazer, uma alegria nós nos encontrarmos logo mais às 10 horas no Sindicato da Alimentação, numa importante assembleia. 7 horas, 6 minutos, que bom que você tem o dom da escuta, né? Que bom que você tem o bom gosto, né? Antes de levantar, já está ligado na 93.7, acompanhando o programa Voz do Trabalhador. Foi aquilo que a gente ouviu de muitos trabalhadores, e não desliga 93.7 até as 9 horas. Que bom, a gente fica feliz com isso, a gente também acorda cedo, porque é um prazer, é uma alegria nós trabalharmos para essa categoria tão importante, a categoria da alimentação. Vamos com música, 7 horas, 6 minutos. Olha a temperatura agradável, 12 graus a temperatura, hein? Não tá tão frio, dá para levantar um pouquinho mais cedo e ouvir a 93.7.

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1: Olá a todos que nos acompanham na Rádio Vang. O domingo tem encerração, nuvens baixas, 8 graus pela manhã, temperatura à tarde vai a 19, com sol e variação de nuvens. Ainda não se descarta alguma situação de chuva. A segunda-feira, em grande parte, tem 12 a 20 graus, com sol e nuvens. E da tarde para a noite de segunda e em grande parte da terça-feira, o tempo fica instável, chove, temperatura que varia pouco, pode chover forte, chuva que pode ter volumes na faixa de 20 a 40 milímetros em alguns pontos da região. E na quarta-feira, de quarta-feira até sábado, o tempo volta a firmar, refresca, a temperatura volta a entrar em declínio, com previsão de tempo seco. Então, hoje houve uma mudança aí, na semana que vem havia um indicativo de aquecimento, agora os modelos projetando um novo declínio da temperatura. Da Metsu Meteorologia, Stael Cias.
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7:12 graus a temperatura. Olha, vamos lembrando também de alguns, entre tantos outros trabalhos que faz o Sindicato da Alimentação. Na segunda-feira, o sindicato esteve aí no frigorífico Frigo Sul, aonde mais trabalhadores foram contratados, hein? Que bom, né? Gerando emprego, a produção aumentando, contratando pessoas, isso é bom para os trabalhadores, para a empresa e também para o município, né? E o sindicato sempre faz essa participação, né? Muitos trabalhadores que vêm de outros estados e outros países, então a gente passa também qual é a função do sindicato, a função do associado, os benefícios, as leis brasileiras, as normas das empresas, como que é trabalhar dentro de uma empresa de alimentação, pois nós estamos produzindo alimentos e nós, além de nós produzirmos alimentos, nós temos que pensar também no consumidor, que pode ser outras pessoas, outros países, estado, ou pode ser nós mesmos, né? Então nós temos sempre que produzir com qualidade aquilo que a gente passa para os trabalhadores e também colocando sempre o sindicato à disposição dos trabalhadores de orientá-los de seus direitos, mas também de seus deveres. Nós trabalhadores também temos nossos deveres, né? Tem o direito do trabalhador e o direito do empregador. É para isso que o sindicato faz essa integração, essa conversa de meia hora com os trabalhadores, porque eles precisam estar informados. Os trabalhadores são sedentos de muitas informações e isso é muito importante. Também depois, mais adiante, a gente vai repetir esses comunicados. Olha, na terça-feira, deputados estaduais aprovaram aí o reajuste do mínimo regional de 5,35%, né? Então, o mínimo regional de todas as categorias teve um reajuste aí de 5,35, né? Se algum trabalhador quer saber quanto a sua categoria ganha, pode passar no sindicato. Nós temos a relação de todas as categorias e como ficou o piso regional reajustado aí pelo governo do estado do Rio Grande do Sul e aprovado pelos deputados também, tá bom? 7:14, 12 graus é a temperatura, a gente já recebe mensagem aqui e os trabalhadores, muitos, né? E a gente tem isso também, é ética, né? Não divulgar o nome dos trabalhadores, mas trabalhadores que trabalham em empresas da alimentação e outras empresas, diz: olha, Costela, fiquei sabendo a semana passada que você estava fazendo o programa na Vang FM, parabéns a você, parabéns à emissora, e que bom que as informações para os trabalhadores de todas as categorias você passa aí no programa. Estive no sindicato a semana retrasada e fui muito bem atendido, bem esclarecido de algumas dúvidas que eu tinha em relação ao meu trabalho. Obrigado, guri, sempre que precisar, estamos lá das 7:30 às 11:40, das 13 às 18 horas, de segunda a sexta-feira. E ao sábado das 8 até as 11:30. Sempre é um prazer nós receber trabalhadores no sindicato, pois o sindicato é de seus associados, dos trabalhadores. Não tem um presidente que é dono, não tem uma direção, nada. O sindicato é dos trabalhadores e ali nós procuramos sempre fazer e passar a informação correta. E na Presidente Vargas, 1828, o fone é 3342-1957 ou 3342-4546. Para você participar aqui do programa, 3342-1522, também no WhatsApp, né? E além do WhatsApp do sindicato, 999-2705-96. 7:16, 12 graus temperatura, bom dia, que bom ter você aí muito próximo de nós através das ondas amigas da 93.7 Vang FM, que nos dá essa oportunidade de nós nos aproximarmos dos trabalhadores todos os domingos. Isso para nós é uma grande alegria nos domingos, quando nós chegamos perto dos trabalhadores, dos nossos associados, através desse importante meio de comunicação. Vamos com música no programa.

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1: Sete horas, 19 minutos, 12 graus a temperatura. Olha, também vamos lembrando aí que na terça-feira, às 19 horas, nós tivemos uma importante reunião aí na Associação Comercial e Industrial de Marau, com diversos empresários, juntamente com a diretora Juliana, aonde nós tivemos aí alinhando as propostas que vamos apresentar hoje para os trabalhadores às 10 horas no Sindicato da Alimentação. E sempre as posições são diferentes, né? As ideias, as propostas, mas a gente sempre teve sucesso nas negociações, aonde nós procuramos entender o empregador e também o empregador procura entender os representantes dos trabalhadores, e nós temos uma proposta aí para apresentar hoje para os trabalhadores. É importante a gente lembrar que o INPC deu 4,11 e nós temos uma proposta aí boa para apresentar para os trabalhadores. Então fica aí a convocação para hoje às 10 horas, vai ser rapidinho aí no Sindicato da Alimentação. Também eu não posso deixar de lembrar aqui que as pessoas que vêm no sindicato durante a semana, especialmente para dar seu nome, porque eles ouvem a 93.7 sempre, todos os domingos, das 7 até as 9 horas. Minha amiga Marinês Perim, muito obrigado pela sintonia do programa. Ela fala: Costela, depois que tu foi para Vang FM, eu ligo o rádio 10 para 7 para acompanhar o teu programa. Que bom, muito obrigado, querida. Forte abraço. Renato Gamba e sua família também acompanham o programa Voz do Trabalhador. Meu amigo Panceira, né? Grande amigo, grande figura, né? Desejo recuperação, saúde para você, e tenha certeza que os grandes profissionais da saúde vão fazer tudo aquilo que precisa ser feito para você se recuperar, tá bom, meu irmão? Cremacir Zanin também, muito obrigado pela sintonia do programa. Olha o pessoal do Jornal Fato de Vila Maria também. Rudinei Agostineto, grande guri, obrigado pela sintonia do programa. Coreio Marauense também ouve o programa Voz do Trabalhador aqui na Vang FM. O seu Antônio Mário Debove, querido, né? Trabalhamos juntos, né? Grande família, parabéns, sucesso. Obrigado, sempre que você quiser vir no sindicato, depois eu vou falar novamente o nome desses que vem até o sindicato, deixar seu nome pra gente oferecer música nas manhãs de domingo. Olha, cuidar da saúde é importante, né? Muito importante. Nós temos aí convênio com a Silvia Bertosso de Oliveira, que nos acompanha aqui na Vang FM todos os domingos, das 7 até as 9 horas. Então a gente vai passando para essas empresas que têm parceria. Olha, o programa Voz do Trabalhador é na Vang FM. Importante todos os comportamentos, mas o comportamento alimentar também é importante. Então você pode procurar essa grande, importante profissional, Silvia Bertosso de Oliveira. 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Muito obrigado a toda a família pela sintonia do programa. 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No nosso gabinete odontológico, temos duas profissionais atendendo manhã e tarde, associados e dependentes. 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Que bom ter você na companhia. Além da informação, a boa música até as 9 aqui na 93.7. Nosso amigo Evandro. Alô, Evandro, bom domingo, que bom ter você na companhia da 93.7. Você pediu a próxima música, tá aí, meu guri, grande abraço.

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1: Sete horas 28 minutos, 7:28, é a Vang FM 93.7, programa A Voz do Trabalhador. Também vamos informando aqui que na quarta-feira, além do atendimento que a gente faz aí na porta de fábrica da empresa BRF, todas as quarta-feiras, com diretores ou diretoras para ouvir você trabalhador, para ouvir o associado, associada, passar as informações, né? E também ouvir os trabalhadores. Isso é uma descentralização da nossa administração, porque entendemos que sindicalismo não se faz somente dentro de uma sala, né? Dentro de uma estrutura física, mas sindicalismo se faz também nas portas de fábrica, ouvindo os trabalhadores, mostrando qual é o papel, qual é a política do sindicato, e mostrando que nós estamos aí, estamos presentes na vida dos trabalhadores em qualquer momento, estamos sempre aí a par da vida dos trabalhadores e lutando por eles. É isso o papel do sindicato. Não é nós ficarmos centralizados em algum lugar, né, confortável, mas é também partilhar daqueles momentos bons e não tão bons juntos com os trabalhadores. Também na quarta-feira à tarde nós recebemos aí representantes da empresa, do frigorífico Frigo Sul. Por quê? Porque nós também estamos aí negociando com eles uma proposta do sindicato, uma proposta da empresa. Vamos sentar de novo amanhã para nós tratarmos, para ver se avançamos um pouquinho mais na proposta. E para vocês terem uma ideia, quem está ouvindo a 93.7, quando as pessoas pensam que às vezes o nosso trabalho não é fácil, eu não gosto de coisa fácil. O difícil, ele faz a pessoa superar, sair um pouco dela, sair do comodismo, né? As coisas difíceis na vida é uma oportunidade de nós nos superarmos, né? De nós mostrarmos que nós somos fortes, que nós somos perseverantes, que nós acreditamos, que nós não podemos desistir. É assim por diante na vida de todos os seres humanos, nas empresas, na vida particular de todas as pessoas, na vida de qualquer trabalhador, né? E a gente tem que fazer isso, e a gente faz isso porque a gente gosta, porque a gente ama aquilo que a gente faz. Infeliz é aquele que não gosta do que faz. Nós falamos com pessoas de mais idades que nós, e quando elas deixam de fazer aquele trabalho que elas gostam de fazer, elas se sentem mal. Por quê? Porque elas gostam de fazer aquele trabalho. 40, 45, 35, 30 anos dentro de uma empresa é um pouco complicado na hora que a gente sai da empresa para a gente acostumar com aquela vida que a gente não precisa mais de trabalhar. Mas estacionar-se na vida não é importante. É importante essa vida, ela tem que estar em movimento. Movimento de corpo, de alma, de coração, de pensamento, de ver, de ajudar. A vida é um movimento. A vida sempre cresce quando ela se movimenta. A vida sempre se cuida quando ela se movimenta. A vida sempre é importante quando ela é vista. Então é isso que o Sindicato da Alimentação procura fazer, sempre o melhor para seus associados, né? Então, amanhã, segunda-feira, nós temos apenas 8 reuniões, né? Então, nós trabalhamos aí das 7:30 até as 18 horas, e de noite também temos algumas reuniões, sim, que nós temos que participar. Então, esse movimento na nossa vida é que não deixa a nossa mente vazia. Mente vazia é um perigo muito grande. Nós temos que nos ocupar, porque a vida também é a ocupação. Ocupar-se por mim, por você, por nós, pela sociedade, enfim, pelo município, pelas pessoas, isso é importante. Então, amanhã vai ser um dia muito, de muito trabalho no sindicato, mas a gente já está acostumado e a gente gosta disso também, tá bom? Lembrando aí, Atacadão das Baterias, também parceiro aí do Sindicato da Alimentação, já comunicamos lá, olha, o programa Voz do Trabalhador está na Vang FM todos os domingos das 7 até as 9 horas, Costela, nós já ouvimos, já sabemos que você tá ali, então tá bom, né? 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Enquanto nós rodamos música aqui, eu vou dar uma olhada nas mensagens que vem aqui no WhatsApp das pessoas que estão sintonizadas na melhor do rádio 93.7. 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Enquanto nós rodamos música aqui, eu vou dar uma olhada nas mensagens que vem aqui no WhatsApp das pessoas que estão sintonizadas na melhor do

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1: Sete horas 39 minutos. Obrigado, pessoal aí da EMBRF, da unidade de suínos, incubatório também. Muito obrigado pela sintonia do programa. Pessoal da Arações, aqui também, aves e industrializados. Pessoal lá do Frigo Sul de Vila Maria, obrigado pela sintonia do programa. Olha, já vou falar aqui também, Costela, tem alguma novidade sobre o frigorífico Roso, também sobre o Abate Rodeio. Nós tivemos reunião essa semana, tá bom? Já vou falar aqui no programa A Voz do Trabalhador 93.7. Nós avisamos esses trabalhadores, olha, escuta o programa das 7 às 9 na Vang FM. Também o pessoal aqui da Mega Alimentos, muito obrigado pela sintonia do programa. Nós temos ainda CBN Indústria Comércio, Padaria Pão de Mel, Padaria Fatim, olha que bonito, né? A gente passa aí, convida os trabalhadores e ele já sintoniza 93.7. Costela, levantei cedo para ouvir as informações do sindicato. Também agradecer aqui, está na sintonia do programa, o presidente da Câmara de Vereadores, Alberto Triquez, muito obrigado pela sintonia do programa também. A gente fica feliz com isso, que as pessoas vão sintonizando aí o programa, a voz

do Trabalhador. Também o pessoal aqui da Ervateira Bernadão, também nós fizemos acordo coletivo com essa empresa. Nos próximos dias vamos nos reunir. Também nós temos aqui os laticínios, Laticínio São Luís, né? E o laticínio aí antigo Santa Teresa, também essa semana vamos nos reunir, trabalhadores, tá bom? Aguarde aí que nós temos bastante acordos coletivos. Pessoal da Choques Costela, é hoje a assembleia, sim, hoje às 10 horas no Sindicato da Alimentação, temos propostas, tá bom? E a gente vai depois falando mais dos participantes aqui do programa Voz do Trabalhador. Também vamos lembrando então que na quinta-feira nós também tivemos reuniões aí com o pessoal do frigorífico Roso, onde também já temos uma proposta bastante encaminhada. Muito obrigado pelas pessoas virem até o sindicato, depois para nós trocarmos algumas ideias diferentes. Nós também visitamos aí no escritório do frigorífico Roso, também tivemos uma conversa bem importante, né? Isso é um trabalho que a gente faz, a gente também tem que visitar as empresas, isso é importante. Além disso, na quinta-feira a gente esteve aí no frigorífico do Abate Rodeio também, propostas avançadas, né? Talvez aí na próxima semana já também vamos ter uma definição aí sobre o reajuste dos salários dos trabalhadores. Que bom, hein? 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O Lu Fernando da Foto Fernando, muito obrigado pela sintonia do programa. Grande guri, hein? Grande abraço. 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Também nós passamos para essas empresas que o programa agora está sendo aqui na Vang FM. 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Essa empresa também nos acompanha nas manhãs de domingo. Muito obrigado pela sintonia do programa. 7:45, 12 graus a temperatura, é a melhor do rádio, 93.7, Vang FM. 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

7:48, 12 graus é a temperatura, né? Que bom, a gente recebe aqui ligações, né? O programa Voz do Trabalhador, meu amigo Ivanir Zanin, a Lucinda, nos convidando para o próximo dia 6, Filó em Gramadinho, mas vamos lá, você lembra o tempo do Filó, né? É, levava uma capelinha no interior, a gente rezava o terço e o Ivanir Zanin disse que iam brincar lá fora, capaz, ele ia chupar a vergamota lá na casa dos outros, né? Mas é um baita guri, obrigado pela sintonia do programa, comunidade Gramadinho também. Olha aqui o pessoal de Vila Maria, que bom, Costela, nós tava triste porque não tinha mais o programa Voz do Trabalhador. A tristeza é doença, não deixa ela invadir seu corpo, pense na felicidade. Felicidade não é aquilo que nós temos, mas é aquilo que nós construímos durante o dia na vida das pessoas. Informações, né? Isso é importante, né? É, Costela, gostei que você falou que a vida tem que ter movimento. Movimento pouco porque já estou um pouquinho velho, mas estou ouvindo o programa, moro aqui na Cidade Alta. Ah, mas pensa no tempo que o senhor se movimentou, né? A educação dos filhos, né? Para colocar os filhos, tudo é bonito, né? E eu gosto de cumprimentar as pessoas de mais idades que têm as mãos calejadas, né? Do trabalho, da dedicação, da identidade de um ser humano, de um homem, de uma mulher que trabalha para colocar os filhos. E a gente lembra aí no passado, nós não tivemos a oportunidade de desfrutar de tantas coisas que hoje os filhos desfrutam, graças aos pais, né? Aquilo que o pai fez, aquilo que o pai produziu na vida do filho, isso é importante. A grande faculdade é a família, o grande professor é o pai e a mãe, não podemos esquecer daquilo que eles nos ensinaram, isso é importante na vida, né? Então, é bom. Também, aqui, colocar uma situação, e eu vi isso essa semana, gente, como eu tenho uma preocupação de ser educado, educar também, olha, lixo em qualquer lugar, Costela, garrafas dentro das bocas de lobo, né? Pessoal, assim, e fazendo essas coisas, às vezes na área livre, né? Numa área verde, lixo, sofá, Costela, pedaço de guarda-roupa, televisão, pois é, isso sempre acontece, isso é o caráter, né? Importante a gente passar isso para as pessoas e que nós não fizemos isso é importante, tá bom? Também vamos lembrando que aí no Sindicato da Alimentação, nós temos a Academia Geração e Saúde, coordenada pela professora Danúbia, por isso que eu disse que a vida é movimento, é. A vida é um movimento, se a gente não se movimenta, quando a gente precisar se movimentar, nossa, me fa mal as quenas, de noite, né? É, dói um pouco de tudo, né? Vamos sempre movimentar a nossa vida, Academia Geração e Saúde também, nós temos escolinha de futsal, que temos o João Dilda lá, muito tempo trabalhando conosco, fazendo um trabalho educacional também com as crianças. Eu sempre falo pro João, olha, manda as crianças cuidar o lixo na rua, né? Não fazer barulho, passar por um jardim, admirar as flores, sentir o seu cheiro, mas não destruí-las, né? As árvores da cidade, muito bonita, né? São todas coisas que a gente tem que ir cuidando. Então, muito obrigado pela sintonia do programa. Também eu vou lembrando, no próximo dia 28, nós estaremos aí em Serafina Coreia, junto com a nossa confederação, onde nós vamos sentar novamente com a empresa BRF para tratar também do reajuste dos trabalhadores. E é difícil. As pessoas pensam que a nossa missão é fácil. Não é fácil, né? Mas é bom quando a gente chega a um acordo e a gente vê que o resultado ou aquela dificuldade que a gente passou, ele traz um resultado positivo na vida do outro, né? A gente vê um trabalhador ganhando mais, um carro melhor, uma roupa melhor, uma casa melhor, isso é importante, né? E nós gastarmos o nosso dinheiro aqui dentro do município. Também é importante lembrar aqui que na sexta-feira,
Não, deixa eu me ver aqui. Ou dia foi sexta ou quinta-feira, não tô lembrado. Nós tivemos uma reunião aí na prefeitura com o Conselho de Habitação, onde nós assumimos aí a presidência do Conselho de Habitação, para nós tratarmos de alguns assuntos que precisam ser tratados, né? A gente não pode ficar, às vezes, falando qualquer coisa se a gente não tem a informação correta, né? Então, foi bom a reunião com o Conselho da Habitação. Nós também vamos participar logo mais aí, daqui a alguns dias, na Câmara de Vereadores, para nós explicarmos as construções, como estão sendo construídas, casas, com fotos, com depoimento do fiscal, do governo, do estado também. Porque quando a gente entrega a chave de uma casa para uma pessoa, através, seja do governo, que for federal, estadual ou municipal, a gente sabe que a pessoa tem um endereço. E eu já vi muitas mulheres e homens com lágrimas quando se entrega a chave da casa. Aqui está a tua casa, aqui você vai morar, aqui tu tem o endereço, aqui tu vai abrigar a tua família, aqui está um trabalho coletivo. Engenheiros, mestre de obras, governos, trabalhadores, pedreiros, carpinteiros, né? Ferreiros, serventes, né? Enfim, todos esses, os encanadores, os eletricistas, né? Trabalho coletivo que dá o lugar, um templo para a gente abrigar a família. Valorize isso, valorize. E seja um fermento na vida das pessoas que têm esse sonho de um dia ter a casa própria. Vai acontecendo aos poucos, né? Nós que estamos vendo pessoas todos os dias chegando na nossa cidade, pessoas sem moradia, pessoas que temos que ajudar muito, porque vem aqui trabalhar, vem aqui fazer a economia do nosso município crescer, vem fazer parte desse município, vem fazer parte da produção de alimentos, principalmente, né? E vem trabalhar. Isso é importante. Que bom, agora pela manhã, antes das 7 horas, a gente vê pessoas caminhando na rua, pessoas varrendo rua, pessoas correndo, sabe? A vida em movimento. Importante a gente lembrar disso. Vamos com música aqui na 93.7, Vang FM, 7:55, 12 graus é a temperatura.

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1: Sete horas 59 minutos. Olha que bom a gente poder aqui receber no WhatsApp do sindicato, também ligações aqui na Vang, as pessoas que estão ouvindo o programa, né? Às vezes a gente fica um pouquinho, que é normal num ser humano, a gente sentir tristezas, né? Hoje, agora, recebi uma mensagem aqui que um amigo meu também, colega, estudamos junto, partiu desse mundo também. Essa semana nós tivemos aí o nosso massoterapeuta Ivar da Lamaria, também, que devolveu a sua mãe para outra vida, com mais de 90 anos. Histórias bonitas, né? E muitas vezes na nossa vida nós achamos que nós temos que sair bonito numa foto, numa capa de jornal. É importante isso. Mas dentro do ser humano existem muitas coisas que são fermentos. Fermentos na vida, na saúde, na visão, na escuta e no fazer o bem. Eu admiro muito as pessoas que trabalham de forma voluntária aqui no nosso município e também fora dele. Aquilo que nós construímos na nossa vida é coisas importantes, a nossa casa, o nosso carro, nossos bens materiais, mas não existe nada mais bonito do que aquilo que nós realizamos na vida do outro. E a gente tem que ser fazer presente em todos os momentos da vida do ser humano, porque o melhor presente da nossa vida é o presente que nós estamos vivendo. Que nós estamos aqui procurando fazer um trabalho simples, humilde, mas de coração, porque nós vestimos a camisa. Nós vestimos a camisa do nosso município, dos trabalhadores, da nossa vida da sociedade. Olha, não me imagino fazer um raio-x, uma ultrassom daquelas pessoas que só pensam em destruir a vida do outro. Ganhar dinheiro fácil. O importante é aquilo que é mais difícil na nossa vida, porque nós aprendemos a valorizar, né? Quero aqui parabenizar todos os trabalhadores que trabalham de forma voluntária, em comunidades, em associações, né? Quantas crianças que são cuidadas por outras pessoas porque a mãe e o pai está lá dentro de uma fábrica trabalhando. Quantas vezes a mãe vai trabalhar com o coração partido também porque o filho não ficou tão bem em casa, mas essa mãe não vai trabalhar para não ter que cuidar o filho, ela vai para preparar a vida do filho, isso que é a verdade, para dar uma faculdade, para dar uma moradia, para dar aquilo que o filho precisa. Então, a marca do ser humano não é aquilo que está estampado em alguns jornais e alguns meios de comunicação. É importante? Sim. Mas é aquilo que a gente deixa na vida do outro. E uma das coisas tão importantes é a gente superar as diferenças, né? Da gente se aceitar como seres humanos. Todos têm ideias boas, todos têm trabalhos bons, todos os trabalhadores são importantes. E se nós olharmos aqui, como é bom, a gente olha aqui da Vang FM, tantos prédios que estão sendo construídos, né? Quando os trabalhadores cansam de fazer essa obra, mas vai ser o descanso para outras pessoas, né? Isso é importante, a gente pensar na vida, pensar no bem comum, no bem das pessoas. Agradeço também mais uma vez, então, as mensagens que vêm aqui para o programa. Todos os domingos aumenta a audiência do programa, porque a gente faz esse trabalho. Olha o programa Voz do Trabalhador, meu amigo Gilberto aqui, ó, falando assim, trabalha na empresa BRF, Costela, manda uma música pra nós, vai uma daquelas de lustrar a fivela da cinta, tá bom, meu guri? Como é bom dançar, é um dos grandes exercícios, hein? Quando você para de dançar, jogar futsal, quando você vai parando sua vida, tudo vai parando, viu, Gilberto? A vida é um movimento, tá bom, meu querido? Logo vai a música pra você aí. Também recebo aqui a mais mensagem aí do pessoal da Bairro Fátima, muito obrigado pela sintonia do programa. São Cristóvão e Santa Rita. Costela, moramos aqui no Pôr do Sol, estamos te ouvindo desde as 7 horas. Parabéns por você levantar cedo e fazer o programa para nós. Querida, não tem dia, não tem horário, né? Agradecer a Vang e FM também que abriu esse espaço. Costela parabeniza o pessoal da rádio por abrir esse espaço para o sindicato. Sim, já falamos isso, que bom. Você vai fazendo um trabalho de telefone sem fio dentro das fábricas, tá bom? Você vai avisando as pessoas. Olha o programa Voz do Trabalhador é na Vang FM das 7 até as 9 horas. Liga lá, leva o rádio na cama, escuta as informações, vai passando para o outro amigo, vai passando para amiga, para que amanhã depois a nossa sintonia, que nós possamos aqui crescer cada vez mais. Por que crescer? Porque há um desejo de crescimento dentro do ser humano e crescer de forma coletiva. Isso é importante, tá bom? Meu amigo Gilberto pediu, ouviu, lembre-se que eu tô sempre te dizendo que a vida é um movimento. A vida é andar, a vida não é parar. 8:05, 12 graus a temperatura, vamos com a música aqui no programa Voz do Trabalhador.

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1: 8:09, 12 graus a temperatura. Olha, nós também que temos o nosso diretor Lucas, que participa da direção da Federação do Rio Grande do Sul. Nós, companheiro Erinilde, também participamos da direção da nossa Confederação Nacional. E ontem nós falávamos com muitos presidentes de sindicato. E hoje, graças a Deus, nós estamos aí sendo ouvido em Santa Catarina, Lajeado e outros estados aí também, porque nós colocamos, olha, o programa do sindicato de Marau, eles gostam muito de escutar os outros sindicatos e nós passamos aí como eles fazem para sintonizar 93.7. Aqui a gente recebe agora com grande alegria os nossos amigos, colegas, presidente do sindicato de Santa Catarina, de Lajeado, Erechim também, que estão sintonizados na 93.7, e a gente vai criando esse elo de ligação com as pessoas, porque eles gostam um pouco de ouvir os outros sindicatos também, e às vezes pela distância esse meio de comunicação nos aproxima. A gente recebe aqui, diz: bom dia, Costela, um abraço, tudo de bom, né? Olha que bom receber isso aqui no programa A Voz do Trabalhador. Também um destaque importante, e a gente fica feliz com isso. Eu já fiz um pequeno curso junto com o Ministério Público e o Ministério do Trabalho em Porto Alegre, e a gente tem amizade muito com essas pessoas. Foi um destaque de um jornal da cidade sobre o Tribunal Regional do Trabalho, que há poucos dias veio em Marau, né, para falar com representantes das empresas e também com nós do sindicato. Lá estivemos aí a diretora Juliana, juntamente com a nossa assessoria jurídica, falamos com o desembargador e presidente aí da quarta região, o doutor Alexandre Correa da Cruz, que ficou inclusive com o nosso contato, né? Ficou com o contato dos os presidentes do sindicato para acompanhar um pouco também o nosso grande amigo juiz do trabalho, o doutor Bruno, grande abraço. Doutor Rafael Pasta, também presidente da OAB de Marau, e a doutora Patrícia, né? Também a Andriele, também nossa assessoria jurídica, a Rafa também ali da que trabalha aí na OAB também, o doutor Maurício, doutor Rodrigo, isso, estivemos aí, era conversa por uma hora, foi quase duas horas, e o doutor Alexandre disse: olha, visitei tantos estados, tantas associações, né? Como aqui Marau teve a representante da Associação Comercial e Industrial de Marau também, que veio falar sobre as empresas, e ele disse: eu saio daqui parabenizando um monte de vezes você, sindicato, por essa aproximação que vocês têm com as empresas, por essa política sindical que vocês fazem, pelos benefícios, nós colocamos os benefícios que nós temos para os associados, os trabalhos que nós prestamos dentro do sindicato, imposto de renda, por exemplo, para associado, ele vai deixar de pagar 150, 200 reais, ele vai gastar no comércio aqui. E o comércio, a economia, ela vai crescer com poder aquisitivo, não é só com trabalho. Então, é uma economia para o associado e nós fizemos isso, né? Inclusive, está aí nas páginas de jornais a foto. E mais uma vez a gente agradece também o nosso grande amigo, doutor Bruno, que é juiz do trabalho aqui de Marau. Criamos uma amizade, vamos sempre nos aproximar, conversar para resolver os problemas, as soluções, porque nós sempre, todo problema tem uma saída. Não tem saída quando a gente cruza os braços e espera pelos outros. Sempre tem que buscar isso, tá bom? Então, agradeço também os meios de comunicação que divulgam aí esses trabalhos do sindicato, a Vang FM que nos dá essa oportunidade. E depois eu vou lembrar mais uma vez das reuniões que nós tivemos e vamos ter durante a semana e dos trabalhos realizados pelo sindicato. Porque quem ouve rádio, além da informação, quer a boa música nessa manhã de domingo, temperatura agradável, 12 graus, e já tem gente falando que vai para a assembleia, que bonito isso. Para mim não tem dia e não tem hora. Olha, quando a pessoa escolhe dia e hora para trabalhar em prol das pessoas, cuidado que são pessoas pequenas, pessoas medidas e pessoas, às vezes, além de pequena, às vezes elas pensam pouco, porque elas não pensam grande quando não pensa em fazer uma boa ação a qualquer momento, a qualquer hora, para a vida das pessoas. 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
1: Olá a todos que nos acompanham na Rádio Vang. O domingo tem encerração, nuvens baixas, 8 graus pela manhã, temperatura à tarde vai a 19, com sol e variação de nuvens. Ainda não se descarta alguma situação de chuva. A segunda-feira, em grande parte, tem 12 a 20 graus, com sol e nuvens. E da tarde para a noite de segunda e em grande parte da terça-feira, o tempo fica instável, chove, temperatura que varia pouco, pode chover forte, chuva que pode ter volumes na faixa de 20 a 40 milímetros em alguns pontos da região. E na quarta-feira, de quarta-feira até sábado, o tempo volta a firmar, refresca, a temperatura volta a entrar em declínio, com previsão de tempo seco. Então, hoje houve uma mudança aí, na semana que vem havia um indicativo de aquecimento, agora os modelos projetando um novo declínio da temperatura. Da Metsu Meteorologia, está Elcias.
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Muito bem, 8 horas 19 minutos, 12 graus a temperatura. 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Como havia anunciado no início do programa, lembrando então, na segunda-feira nós participamos de integração de novos funcionários contratados aí pelo frigorífico Frigo Sul. Também nós tivemos na terça-feira a aprovação dos deputados estaduais do reajuste do mínimo regional 5.35. Então nós temos lá no sindicato todas as categorias, como que ficou o piso regional, é importante, né? Para ver se você tá ganhando certo, assim por diante, né? Também às 19 horas de terça-feira nós participamos aí na Associação Comercial juntamente com a diretora Juliana, onde nos reunimos com empresários também para discutirmos a proposta de diversas empresas aqui de Marau. Estamos muito próximos, né? Hoje vamos realizar assembleias 10 horas no Sindicato da Alimentação para apresentar essa proposta. Também na quarta-feira, Sindicato da Alimentação é uma das coisas que eu gosto muito, né? Sempre vou falar isso, posso ser muito repetitivo às vezes, mas não tem cadeira para presidente do Sindicato da Alimentação. Não tem sala, não tem computador, tem celular, tem computador, tem cadeira, tem sala, tem tudo. Mas a melhor política é quando nós saímos desses locais e vamos ao encontro daqueles que são a razão da nossa missão, os trabalhadores. Então, o sindicato faz isso de uma forma brilhante. Temos o que melhorar, temos, mas é importante isso também. Às 16 horas, né, teve aí o pessoal da Frigo Sul, que veio aí no sindicato, juntamente com o nosso diretor Dino e a Juliana também, onde participamos também das conversas sobre a negociação. Vamos voltar a se reunir na próxima semana, importante também. Na quinta-feira, o Sindicato da Alimentação sai, vai até Vila Maria, temos uma subsede, a Erenilde atende lá de manhã, de tarde já vai para a porta fábrica, ouvindo os trabalhadores, né? Estando próximo dos trabalhadores, isso é bonito, é gratificante. Nós estivemos então aí na prefeitura com o Conselho de Habitação, então nos próximos dias aí, assim que nós tivermos o ok da Câmara de Vereadores, nós vamos estar lá para apresentar o projeto da construção das casas, né? Como elas estão sendo construídas, também a fiscalização por parte do governo do estado na construção dessas casas, né? E então é importante, agradeço o conselho, a gente também participa do Conselho de Saúde aqui em Marau, nós temos a nossa diretora Cris, no Conselho de Emprego e Renda, Erenilde, e a gente assume a presidência aí do Conselho de Habitação, né? Também integração de novos funcionários aí da empresa BRF, 21 trabalhadores contratados, todos eles se associando ao Sindicato da Alimentação. Ainda de tarde, participamos aí com uma reunião aí no frigorífico Abate Rodeio, com representantes da empresa. E na sexta-feira, entre amanhã e tarde, a gente visitou 15 empresas, né? Nós parecíamos Uber em dia de chuva, né? Não parava e a gente tinha que fazer essa missão, porque isso é gratificante. Quando a gente vai para casa, a gente deita no nosso leito com a consciência tranquila, né? Tranquila também aqueles que gostam de cuidar dos seus animaizinhos de estimação, né? Bonito isso, né? 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É o programa Voz do Trabalhador, a gargantinha incomodando, né? Mas faz parte da idade da gente também, tá bom? Então vamos dar uma melhorada nisso e vamos com música aqui no programa Voz do Trabalhador.

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1: Oito horas, 28 minutos, 8:28, 12 graus é a temperatura. As mensagens que vêm aqui, muito obrigado a todos pelo apoio. E alguns dizem assim: Costello, quero TV na Câmara de Vereadores. Claro, eu vou. Se eu sou convidado para assistir os nossos representantes lá, posso ir de outra forma. Maneca pau, diz o outro, né? Faço aquilo que gosto e gosto daquilo que faço e não faço aquilo que não gosto, né? Então, isso é importante também, a gente respeitar as decisões, né? Admiro muito esses nossos representantes que fazem esse trabalho, mas dizia um velho homem, jamais esqueço dele, os interesses, né? Os interesses, às vezes, são mais interesses do que fazer, né? Então, deixa de lado isso aí, deixa para quem gosta. Não gosto, admiro quem faz, faço aquilo que gosto e não faço aquilo que não gosto, né? Então, isso é uma decisão que a gente tem que ter na vida, e quando a gente não decide na vida, quando a gente faz só por interesse, não é o que eu penso, né? Então, vamos lembrando mais uma vez aí, às 10 horas nós estamos aí no Sindicato da Alimentação, reunidos, aguardamos trabalhadores para passar propostas, né? De 30, 40 empresas, né? Às vezes os trabalhadores, Costela, eu confio em vocês, nós votamos em vocês, vocês fazem as negociações, né? Mas a gente quer sentir você, né? Olha, que a gente falava antes da vida, como é bom sentir a vida da gente, em primeiro lugar, sentir a nossa vida. Se nós não sentimos a nossa vida, não temos condições de sentir a vida do outro. E que bom sentir a vida do outro com um aperto de mão, com um abraço, com uma aproximação, né? Às vezes a gente fica sentido quando a gente não tem mais oportunidade de sentir a vida, né? A vida tem que ser sentida, tem que ser admirada. A vida não pode ser conservada. Nós não somos pepino para andar dentro de alguns potes aí, né? Em conserva a vida. Ela existe para a gente ter esse dom da vida para servir outras vidas, não conservar a vida, né? Tem gente que gosta muito de se conservar, mas cada um com as suas ideias, as suas decisões. Importante, mais uma vez, eu lembro aqui, recebo aqui o pessoal da Siga Emprego também, né? Olha que bom, eu adoro, e eu já falei com prefeita, já falo com os empresários, falei na associação comercial com a presidente, nossa amiga Cláudia, vamos botar um projeto em Marão, um projeto que profissionalize o trabalhador. Nós temos que ter mais profissionais. Por que que eu falo isso? Porque eu falo com muitas pessoas e um dia um jovem disse assim: Costela, eu fui servente pedreiro, hoje eu já sou pedreiro, eu trabalho das 8, das 7:30 até as 18 horas, depois eu pego empreitada, né? Rebocar, passar massa fina, colocar lajota, fazer acabamento, e ganho mais nas empreitadas de que no salário. Um dia eu voltei aquilo que eu quero. Olha, isso é ser profissional. Profissionalizar o trabalhador, cursos profissionalizantes já tem em Marau, já tem o Senai, já tem tantos outros, né? Então é importante a gente fazer esse curso para que um dia a gente tenha um salário melhor, uma vida melhor, uma casa melhor, um carro melhor. É isso, né? Nós não podemos trabalhar para o hoje. Né? Trabalhar para hoje. Você trabalha para hoje, mas sempre com o pensamento de amanhã. O que que nós queremos amanhã? O que que nós queremos ser também amanhã? Se nós queremos ser o mesmo hoje, então amanhã vamos ser os mesmos de hoje, né? E essa mudança de profissão é importante. Que bom que a gente tem muitos jovens profissionais aqui em Marau, em todas as áreas. Que bom, a gente fica feliz com isso. Porém, nós temos que olhar também para aqueles trabalhadores. Os trabalhadores que fazem os piores serviços, que ganham os melhores salários. Essa é uma missão do sindicato. Ter uma visão coletiva, ampla, né? De valorizar todo o trabalhador e todo o trabalho. Valorizar sim quem oferece o trabalho, mas valorizar também quem reconhece o trabalho, isso é importante. Então, esse programa Voz do Trabalhador tem esse objetivo de informar direito e deveres, de estar junto com os governos, independente de quem for, de fazer com que os jovens sejam melhor no futuro do que nós sejamos melhor. Muitas vezes eu escuto as pessoas dizer: precisamos do mundo mais justo e fraterno. Não precisamos nada. Nós precisamos de pessoas mais justas e fraternas. O mundo é fraterno e é justo. É nós que estamos aqui nesse mundo que temos que fazer, começando por mim, que sejamos justo e fraterno com as pessoas, solidário com as pessoas. Solidário não é só visitar quando está doente. Solidário é, às vezes, olhar para o outro que não tem aquilo que a gente tem. Mas você trabalha, você é um trabalhador, tem carteira assinada, vamos ajudar. Ele não trabalha, vamos ver por que ele não trabalha. Qual é, né? É importante a gente ouvir as pessoas, né? Ajudar quem realmente precisa. Olha, tantas entidades aqui em Marau, eu tenho paixão, eu me emociono, eu choro quando vejo esses trabalhos voluntários das pessoas que cuidam pessoas com deficiência física, que cuidam dos idosos. Poucos dias eu vi a prefeita dizer: nós vamos criar creche para os idosos. Olha, projetos bonitos, né? Quem sabe nós amanhã depois numa creche dessa, né? Quem duvida, né? Mas o que é importante? Tem pessoas que têm um corpo perfeito, que tem tudo, mas é também deficiente. Só faz aquilo que é de sua obrigação. E às vezes faz, às vezes não faz. Critica aqueles que fazem, não apoia. Eu penso somente na minha vida, é a pessoa mais infeliz. A pessoa mais vazia no mundo é aquela que vive cheia de si mesma. É aquela pessoa que pensa em ter bastante e os outros, eu não dou uma bolacha, não dou um pedacinho de pão para quem precisa, para quem não pode trabalhar. Nós não levamos nada. O que é importante é você estar sintonizado conosco. 8:36, temperatura se mantendo em 12 graus. Meu amigo Antônio, a pessoa mais vazia no mundo é aquela que vive cheia de si mesmo. É aquela pessoa que pensa em ter bastante e os outros, eu não dou uma bolacha, não dou um pedacinho de pão para quem precisa, para quem não pode trabalhar. Nós não levamos nada.

aqui, querido. Falei contigo essa semana, tá bom? Tenha certeza absoluta, viu, meu amigo? Aquilo que eu te disse lá na frente do sindicato. Confie nas pessoas. O grande homem se manifesta nas pessoas. Os médicos vão te tratar. Você vai ficar bom. Você vai vir no sindicato. Eu vou te dar um presente. Confie que você vai ficar bom. É o meu desejo, tá bom, meu guri? Forte abraço. Fica bem. Precisar de mim qualquer dia, qualquer hora, eu tô aí, tá bom, meu guri? 8:36, vamos com música aqui na 93.7. Olha, pessoas aqui, não vou falar o que disseram aqui, né? Mas pessoas dizem assim, agora das 7 às 9 é na 93.7. Obrigado, abraço, tenha sempre esse bom gosto.

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1: Oito horas 39 minutos, Vang FM 93.7, 12 graus a temperatura. Sou Costela, fica com vocês todos os domingos, das 7 até as 9 horas. Que bom acordar 6 e pouco da manhã e saber, vou doar um pouco do meu tempo para aqueles que são a razão do meu trabalho, os trabalhadores, né? E também é importante lembrar que na quinta-feira pela manhã, doutor Carlos atendendo o Sindicato da Alimentação das 8 às 11 horas. E na parte da tarde, doutora Patrícia, das 13h30 às 17 horas. Lembrando que nós temos aí no Sindicato da Alimentação, nossa secretária Cassi, também a Ale, que estão fazendo declaração de imposto de renda, né? Nós temos a nossa secretária Edi, da Geral, de Serviços Gerais, né? Nós temos a Michele, secretária do nosso gabinete odontológico, a Neuza também, nossa recepcionista. Nós temos uma equipe de trabalho fantástico, hein? Tem uma Danúbia que agita desde as 6 da manhã, tá lá dançando, cantando com os velhinhos, com os novinhos, e eu disse, olha a vida em movimento.

0: pensamento. Tira um monte de estresse da vida, um monte de dor. Nós somos, lamentamos muito as dores. Me dói aqui, me dói ali. Quanto mais fica parado, parece que nós andamos engessados, né? Que bonito isso, né? O nosso ginásio de esporte, vocês viram aí que nós pintamos o nosso sindicato, gastamos um valor muito alto, interno e externo, porque também temos que cuidar da estrutura. Mas aquilo que nós temos dentro do sindicato é para fazer luta. Os nossos profissionais na área jurídica, nossas secretárias, as pessoas que atendem, o nosso amigo Ivar Dalla Maria, a nossa psicóloga Tamires Striquet, são todas as pessoas que eu fico feliz que nós temos uma equipe, temos um espírito de equipe para ajudar os outros, para ajudar quem precisa. Claro que nós não vamos agradar a todos, é verdade isso. Mas como é bom quando a gente consegue ajudar alguém. Alguém que precisa, alguém que vem até nós através de uma informação. A gente receber, sair da cadeira, ir lá na porta, receber um associado, dar um abraço. Olha, isso é porque você é a razão de nós estarmos aí. Sindicato da Alimentação, ele tem uma história linda, maravilhosa, construído para tantos homens e mulheres que por aí passaram. Nós temos que dar continuidade a isso. No começo você pagava aluguel, era só o frigorífico Borella e a Coop Marau. Hoje nós temos 75 empresas, mais empresas vão entrar no nosso grupo esse ano. A gente vai indo, a gente vai à procura. Não espere o que faz bem para ti, para os outros vir ao teu encontro. Vamos sair, vamos ligar, às vezes temos que andar em primeira, segunda, terceira, às vezes temos que andar em quinta também, né? O tempo, ele é precioso, ele passa. Não espere amanhã o que você pode fazer hoje. Eu sempre digo para nossa equipe, quem atrasa não adianta. Olha, se você der um trabalho, se você tem um horário de trabalho, se você tem um compromisso e a pessoa chegar 10, 15 minutos antes, a gente tem que fazer essa avaliação. É porque a pessoa acordou sabendo que tem um compromisso, que tem uma tarefa, vem antes, se prepara para quando chegar a sua hora estar próxima para a ação. Quando você atrasa em qualquer coisa, você não adianta. Sempre digo, quem atrasa não adianta. Por quê? Porque se nós atrasamos em uma pequena tarefa, nós atrasamos em todas. Ah, porque sempre atrasa, porque vamos esperar 5 minutos, vamos esperar 10. Errado. Horário é horário. Se faz, se cumpre e ele é importante. Porque de repente, quando nós esperarmos mais 10 ou 15 minutos, esse tempo é perdido, né? Esse tempo é precioso, de repente daqui 10, 15 minutos eu não consigo mais estar aqui. Então isso que é importante, né? A gente chegar no horário certo, é importante, né? A gente acordar com esse vigor, com essa vontade, às vezes sem querer, mas com um semblante bom de acolhedor, né? Não de quem não dormiu bem. Isso é importante, porque as pessoas que encontram a gente, as pessoas que olham pra gente, porque a face do ser humano, os olhos falam mais do que a boca. O jeito da gente fala muito mais. O corpo comunica. O corpo comunica. A melhor comunicação é aquela que o outro entende aquilo que você fala ou aquilo que você faz. A melhor comunicação é quando o outro entende e compreende aquilo que você fala e aquilo que você faz. 8h45, mais música aqui na 107.7, programa A Voz do Trabalhador. Vamos até às 9h. São 120 minutos de prazer, de alegria, de sintonia, de informação, de boa música e de estar próximos de vocês através das ondas amigas da melhor do rádio, Vang FM 93.7.
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1: 8:49, minha amiga Inês Perim, muito obrigado pela sintonia do programa, diz ali, sucesso sempre, falamos contigo essa semana, né, Inês? Querida, você, muito obrigado pela sintonia do programa, desejo a você também todo sucesso, que bom te conhecer, né, que bom nós trocamos ideias, né, sugestões e saber que você nos acompanha nas manhãs de domingo, né? Sempre gostou do programa A Voz do Trabalhador e nós sempre gostamos de você, tá bom, querida? Um abraço. Também lembro aqui meu amigo Renato Gamba e sua família, Antônio Célio Panceira também, né? Ligo aqui. O seu Cremacir Zanin, Jornal Fato lá de Vila Maria também. Você mandou mensagem, né? Coreu Marauense, Rudinei Agostineto, Antônio Mário de Bove e tantos outros trabalhadores que a gente tem aqui da BRF, de todas as unidades das empresas da alimentação, né? É, olha aqui, ó, Costela, muito bom o programa, gostei. Bom dia, Costela, tudo bem? Teu sobrinho mais lindo. Ai, ai, ai, alguém deve ter dito isso e você acreditou, tá certo? Bem, pode ser que internamente, né? Mas os olhos dos outros é que admira a tua beleza. Meu amigo Marcos manda uma música aí bem, bem campeira. E um abraço, guri. Muito obrigado pela sintonia do programa, né? Vamos indo, né? Quando alguém diz que a gente é bonito, a gente acredita. Isso já é um fortalecimento na vida, né? Quando a gente era pequena, todo mundo pegava no colo, beijava e dizia que era bonito, que era uma fofura, né? Dopo verte caridade. Mas vamos lá, o importante é isso, né? A gente manter a autoestima, isso é importante, né? É importante também quando eu faço, às vezes em quando, esse exercício da gente, quando a gente vai sair de casa, a gente se olha no espelho, né? E a gente, se pudesse colocar um espelho dentro da gente e ver como está a situação interna, é, também seria bastante importante isso, né? É, mas o importante também, o mais bonito, não é aquele que está cheio de beleza, é aquele que realiza a beleza do outro, né? Através dos trabalhos. Então, desejo bom domingo. Daqui a pouco vem o coração do rádio aí, né? O Calito Silvestre diz, vem o Costela, depois vem o coração da rádio. Fague a conta, né? Então vem aí logo o Calito Silvestre com o seu programa. Grande audiência, olha, a 93.7, ela é líder em audiência nas manhãs de domingo. Por causa de quem? Por causa de você, tá bom? Sempre é um prazer, sempre é uma alegria, sempre é um sucesso. Cada vez, cada domingo está aumentando a sintonia do programa Voz do Trabalhador, tá bom? Nós vamos com mais uma música, depois nós vamos nos despedir do programa, tá bom? Abraço, bom domingo. Vamos ouvir mais uma música e depois a gente se despede aí do programa, tá bom?

Foi uma alegria, foi um sucesso ter você na nossa companhia desde as 7 horas. Desejo que o patrão velho lá de Riva nos abençoe, nos proteja, nos dê uma ótima semana. Fica aqui com a melhor do rádio, Vang FM. Vem aí, ó, coração da rádio. Antes foi o Costela, tá bom, meus amigos? Muito obrigado. Vamos fazer o telefone sem fio dentro das fábricas. O programa Voz do Trabalhador vai ao ar todos os domingos, das 7 às 9, aqui na melhor do rádio, Vang FM 93.7. Agora já vamos lá pro sindicato, às 10 horas vamos ter assembleia. É, vamos aí trabalhando para o bem comum, o bem das pessoas, né? Isso que é importante, isso é a nossa marca, a nossa identidade. E você tem bom gosto, fique aí então com o programa a seguir. E agradeço Francisco Campos aqui na parte técnica. Até domingo que vem, se Deus assim o quiser. Bora.

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0: Alô, minha gente, muito bom dia. Estamos chegando no pedaço aqui na programação da Vang para proporcionar a você o melhor das letras do Rio Grande do Sul, hora primeira, das 10 ao meio-dia, que vai valorizando aí a cultura nacional também. Os melhores momentos da música sertaneja ou música popular brasileira. Vez por outra, algum destaque internacional. Me chamo Carlito Arise Silvestre, com muito prazer. Vivendo estes momentos de emoção num domingo frio. Bom para ficar em casa, bom para se reunir com a família, descansar um pouco para a retomada do trabalho na segunda-feira.
1: É uma canção.
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0: Estamos abrindo a programação gaúcha a partir de agora. Recordação chegando no pedaço. Exatamente ele, o nosso.
1: 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Ouvindo essa.
0: É exatamente. Recordação gaúcho da fronteira.
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Márcia Vang. 9:14. Vamos lá com o Leonel Gomes, Amor Gastado. Letra bonita. Falando de amor.

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8: Vamos lá com Nilton Ferreira e também Nenito Sarturi, Apenas Gaúcho.
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1: É isso aí, o melhor da música gaúcha. Dei um corte aqui também naquela letra bonita que é o primeiro e último mate. Quero aproveitar a oportunidade para dar um abraço aí, a visita que eu recebi aqui de manhã, Ivan Henrique Flamengo Bernardi. Teu time não foi bem ontem, né? Palmeiras se deu melhor do que o Flamengo. Mas um grande abraço, trabalhou a noite inteira aí, deu problema de acidente, duas mortes também, e lá no trajeto logo depois da cidade de Casca, quem se encaminha aqui para aquela reta aí que se encaminha para pegar o trecho que vai para o município de Serapina também. Grande abraço, Ivan. Obrigado pela presença. Até brinquei com você aí de Gová de uma vez, porque o pessoal vai passar aqui achando que a polícia bateu aqui em nós com o seu carro flamante aí da polícia. Grande abraço, querido. A gente se encontra aí depois da Copa do Mundo. Tem muita coisa para conversar. Vamos lá, Tordilho Negro, sequência.
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Márcia Bang e os Serranos. O grande Teixeirinha, Tordilho Negro. Ah, eu sou gaúcho, mas acima de tudo, meu país é Marau. Pelisca Greco.

0: Muchas gracias.
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2: Muito bem, vamos em frente. Qualidade da música gaúcha, primeira hora, são 9:45. Vamos sair, um abraço para Rosalina também, que está acompanhando aqui o nosso programa. Para o meu amigo Lúcio Finkler, me pediu aí Desassossego, Chagas Leite, letra linda, uma mensagem bonita. Em seguida, antes, porém, vou apresentar aqui o Gaúcho da Fronteira, que esse gaúchizou o Brasil mesmo, tá? Com Luciana Maia, Elias Rezende e Rodrigo. A Conquista do Oeste.
7: Eita, Mato Grosso do Sul, Campo Grande, nos manda a

Finkler, sua música. João Chagas Leite.

0: letra bonita.
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0: Olá com outra, até me identifico um pouco com essa música. Razões da Boca Brava. Sem medo de fugir da liberdade e sem medo de dizer o que se pensa. Alô, Vladimir, obrigado pela audiência e pela sugestão musical.
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5: Para finalizar a parte gaúcha, Hermanos Guedes, fazendo sucesso na América, já em excursão também pela Europa.

Para finalizar o programa, saudade, qualidade aí, o mal e a cura, Hermanos Guedes. E agora, Bugre do Mato. Melhores músicas sertanejas, logo em seguida. Você está no sucesso da Vang, por algum motivo, liderança total.

0: Tarde Gaúcha, concluindo aqui. Ugre do Mato, Grupo Cordiona. Vamos abrir a parte sertaneja agora. Trio Parada Dura, sempre. Liderança no horário. Alguma razão por quê? 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A partir do dia 5, direto.
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Duduca e Talbã.

Oeste, a Vang. Qualidade da música, um abraço aí, Jane e Erondim, foram buscar onde? No fundo do baú da Vang aqui, não se vá, então vamos lá. É, muito obrigado aí, Bresciane e Rose, obrigado pela audiência aqui na nossa programação. Você faz o programa ligando para cá, 3342-1522.

Essa é a Vang com você no programa de todos os domingos, Letras. Vamos lá pro tapete da sala. Lady Laura e o Marcelo Teodoro,

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10: Olá a todos que nos acompanham na Rádio Vang. O domingo tem encerração, nuvens baixas, 8 graus pela manhã, temperatura à tarde vai a 19, com sol e variação de nuvens. Ainda não se descarta alguma situação de chuva. A segunda-feira, em grande parte, tem 12 a 20 graus, com sol e nuvens. E da tarde para a noite de segunda e em grande parte da terça-feira, o tempo fica instável, chove, temperatura que varia pouco, pode chover forte, chuva que pode ter volumes na faixa de 20 a 40 milímetros em alguns pontos da região. E na quarta-feira, de quarta-feira até sábado, o tempo volta a firmar, refresca, a temperatura volta a entrar em declínio, com previsão de tempo seco. Então, hoje houve uma mudança aí, na semana que vem havia um indicativo de aquecimento, agora os modelos projetando um novo declínio da temperatura. Da Metsu Meteorologia, Stael Cias.
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6: Muito bem, 10 horas e 27 minutos, postos Marau Norte e Marau Sul. Pessoal sabe o que é bom. Os dois postos estão em sistema de som neste momento, divulgando a programação da Vang. 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

0: Muito bem, semente de amor. Vamos agora para um país que eu tenho simpatia muito grande. Quem sabe um dia até morando por lá, por que não? Conselhos do meu pai. Uma música portuguesa.
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0: É um fado. Música tradicional do

Olha que coisa linda. Uma música mais rodada, das mais rodadas em Portugal. Vamos lá. Agora, com esta música bonita. Isso aqui que nós ouvimos é Os Conselhos do Meu Pai. Vamos agora com IP Florido, tá bom assim? Pessoal aí do Carolo, acompanhando a gente, obrigado para vocês, um forte abraço.

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6: Muito bem, são muito bem, isso. 10 horas e 44 minutos. Eu tô lembrando aqui o nosso querido mestre, professor do rádio, assim nós chamávamos, Ulisses Minella. Lembram? Ele rodava muito essa música na programação, ensinou a gente a muita coisa, inclusive a namorar. Bom, Franguinho na Panela, com Ana Castela, que esteve em Marau também se apresentando aqui. E olha, unindo o talento de quem lá atrás cantava essa música. Já estão aí bem velhinhos, mas fazendo sucesso pelo país inteiro, Lourenço e Lourival. Essa música acho que deve ter mais ou menos 100 anos. E vamos rodar então. Eu quero fazer uma homenagem a um querido amigo que eu tenho, meu compadre aí, que é o Aldo Fernandes. Se nós chamamos José Aldo Fernandes. Ele me mandou essa música e disse: Carlitos, toca essa música aqui de fato. E eu não tinha tocado ainda aqui no programa. Franguinho na Panela, sim, toquei em inúmeras oportunidades essa música, mas não com Ana Castela e também com Lourenço e Lourival. Então vai aí para você, meu parceiro, vamos lá. Companheiro de rádio também, Franguinho na Panela. Saudade do Ulisses Minella.

0: pronto, coisa linda, linda, linda. Moranguinho na panela, linda também essa mulher, Ana Castela Esteve Moral, se apresentando aí no Parque Lauro Reiseiro e Bortolom. E Lourenço e Lorival, pessoal aí com os 90 anos, cantando estas maravilhas. Falando em maravilha, esta também. Valorize seu pai, onde ele estiver. Eudório Sampaio, meu pai.
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do Arise Luigi, um grande abraço. Com essa música que eu vou rodar agora, acho, desculpem, né? Mas cada um tem sua preferência, esta é a minha. Eu escolhi o meu hino nacional sertanejo, esta que eu rodo agora. Perdemos a Marilene, ela agora com o esposo, continua cantando juntos ainda. Vamos lembrar aqui, Irmãs Galvão, né? Colcha de Retalhos. Para mim, esta é a música que é o hino nacional sertanejo. Cada um tem o seu. Vamos lá. Linda, linda, linda. Melhor bom dia para todos nós que amamos a família.

0: Não é só esse o sucesso delas. Vamos com essa também, que é um grande sucesso, Pedacinhos. Vamos lá conferindo aqui no canal competente do rádio. Te quero inteira, nada de pedacinhos. As Irmãs Galvão. Essa é a Bang, liderança no horário.
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0: É triste e berrante, tão e logo depois pedacinhos.

0: Coisa linda. Estou homenageando aí Irmãs Galvão.
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0: Um dos grandes sucessos também, chegando agora. Te quero inteiro ou inteira. Pedacinhos.

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7: É, muito bem, muito obrigado os que estão desejando pra gente boa viagem, evidentemente. Vamos lá cumprir a nossa tarefa e não é vaidade, não é orgulho, mas eu acho que é orgulho para a cidade. Não tem nenhuma cidade brasileira, não estou falando das capitais, mas de cidades brasileiras que já fizeram isso, cobertura em 12 Copas do Mundo. E nós estamos viajando lá em 3 profissionais para fazer isso, né? Primeiro passo é São Paulo para a cidade do México, capital, e de lá vamos para a segunda cidade, que é Guadalajara, onde estivemos também na Copa do Mundo de 1986. E vamos com um propósito, não tornamos ainda público, mas nós vamos amanhã depois tornar público, que a gente vai fazer um grande trabalho de cobertura, onde passamos nessas 12 Copas, né? Para fazer o projeto Minhas 12 Copas do Mundo. Então a gente vai desde o primeiro Mundial que a gente esteve, que foi na Espanha, em 1982, em quem eu asseguro o melhor time de futebol que eu vi jogar foi a seleção brasileira. Só perdeu no final por um time miserável, que era a Itália, né? Que empatou todas e chegou na final e ganhou do Brasil. Então a gente vai fazer um projeto para recuperar tudo aquilo e depois entregar para as bibliotecas e também para as escolas, mais de 200 programações de cobertura das Copas do Mundo, mostrando que o interior do estado tem todas as condições e competência para fazer isso. Primeiro tem que ter coragem, segundo lugar, disposição, não precisa dinheiro, precisa é criatividade. Tá bom? Desculpe, mas quis agradecer, por exemplo, aí meu amigo da família Cupini, dizendo, Carlito, boa viagem. Vamos fazer boa viagem, esperamos voltar com muita alegria. Vamos com uma música que eu também gosto de ouvir, Tião Carreiro e Paraíso, chegando aqui no pedaço. O mesmo castigo. Vamos fazer o certo, gente. Vamos fazer o bem. 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

letra forte. Interpretação maravilhosa, bonita, bonita ela é. E agora, Mariane, Bruno e Marrone. 11 horas e 17 minutos, você está na Bang, Marau, Rio Grande do Sul.

Linda, linda, linda. Bruno e Marrone. Mariane. Vamos lá com Felipe Falcão. A Sementinha. A gente cantava junto aí com meu amigo. Os encontros aí que a gente fazia. Uma família Risotto.

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6: Muito bem, estamos aí com você no programa de todos os domingos. 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Um grande abraço para vocês aí que sempre acompanham o nosso programa. Um grande abraço também para o Horacídio e família, meu compadre, 4 vezes, né? Que maravilha. Vamos agora com música de qualidade. Eu vou rodar aqui uma música que, desde que eu trabalhava na Globo, né? Eu ouvia essa, rodava essa música aqui. Eu acho linda e espetacular. Então vamos lá. Amargurado com Chico Rei e Paraná. Mas antes eu quero fazer um agradecimento aí de uma ouvinte nossa, sempre que até sugeri para ela, e ela me passa as informações quando eu peço, lá na comunidade do Top, né? Que eu acho que o município teria que caprichar ainda mais para manter aquele histórico cemitério, né? E parece que está melhorando um pouquinho, mas poderiam contratar uma pessoa de lá para só cuidar o cemitério. Tem história, tem uma série de coisas aí. Eu sei que o vereador aí de São Miguel, né, meu amigo aí, também me convidou. Vamos dar uma olhadinha lá no cemitério, lá tem o Ademiro dos Santos, que é o meu colega de faculdade, aquele negócio todo, claro. E vamos lutar para que aquilo realmente se soerga, isso é, suba, melhore, não fique caído alguns túmulos que estão por lá. E familiares que já estão longe, de repente, daquele tipo de pessoas que é parente antigo, não tem interesse em ajudar. Fica aqui o registro, porque o município que eu considero que deveria ser um país, Porque se Marau fosse um país, eu sempre digo, de onde é que você vem? Do meu país, que é Marau. Aonde é que fica isso? Incrustado no Rio Grande do Sul. E aí eles dizem, mas aonde? Conhece Passo Fundo? Eu digo, Marau. Sim, Passo Fundo fica perto de Marau, né? Então os caras dizem, ah, é ali pertinho e tal. Este é o meu município, este é o meu país, né? Primeira coisa, sou PL nacional, mas o meu país aqui é o que nós estamos vivendo neste momento aqui. Desejando boa sorte para os nossos governos e para aqueles que estão se preparando para o futuro. Não tem sentido alguém querer ser o prefeito de Marau se não está preparado. Seja lá quem for, do lado direito, lado esquerdo, tem que se preparar, porque Marau já não é mais o quinto distrito de Passo Fundo. Marau é uma cidade pujante que poderia ser um país. Tem o que vender e tem condições de comprar toda a nossa sobrevivência, se a gente precisa. Vamos lá então com um amargurado, depois do discurso, eu quero agradecer, claro, esqueci o nome dela, que é isso, seu Carlito. Então eu recebi uma mensagem aí e ela desejando boa viagem para nós também, um bom retorno. Maria Olene Oliveira está sempre ouvindo a gente, muito obrigado, um grande abraço aí para a família, para o teu filho e tal. Vamos lá, letra bonita, bonita, bonita, bonita. Há muitos anos eu ouço.

Muito bem, bem, bem. Programa de todos os domingos. Vamos lembrar Tibagi e Miltinho. E aqui aparece o bom caráter de alguém que reconhece o casamento. Vamos lá.

Alguém dos presentes conhece algum impedimento para este matrimônio? Diga agora, ou cale para sempre.

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1: 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Vamos conferindo aí. Grande abraço aí também para o nosso colega de trabalho, né? Que nos diz que o nosso programa está bom. Se ele diz que está bom, é porque está bom. Então é o Guilherme de Abreu, né? Falso que nem eu, mas vamos firme. 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
1: Muito bem, vamos em frente. Olha, se eu não puder te esquecer, o que é que a gente vai fazer? Eu gosto, João Mineiro e Marciano. Essa música aqui é de Moacir Franco.

É isso aí, pare com isso. Faz lembrança aí quando as mulheres iam buscar os homens no Clube Liberdade, que estavam jogando madrugada dentro. Ai, ai, ai, ai, ai. Mas, Paulo, isso tinha em Marau também. Ainda ontem chorei de saudade. João Mineiro, Marciano, mais uma.

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1: Oh, não sei o que aconteceu, pulou a música, mas vamos aguardar para a próxima então, para finalizar o nosso programa de hoje. Queremos agradecer a audiência, acho que tem mais um domingo, né? Domingo dia 4, né? Dia 5 a gente viaja, então já está aqui o Paulo Ávila, vai nos substituir e fica a teu critério o programa. Quiser fazer uma mistura de gaúcha e tal, tem muita gente que durante o programa que é sertanejo, pede música gaúcha. Fica a teu critério fazer, o programa será teu. Tô previsto ficar 40 e poucos dias fora, né? Então, tem tempo aí de você explorar bem as músicas sertanejas que de repente não é muito do teu entendimento, né? Porque você prefere mais música do Rio Grande do Sul e faz com precisão e com galhardia. 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Empresas Fuga, né? E também os que têm prédios aí que tá tirando toda a visão, roubaram o relógio da torre, né? Porque não se enxerga mais a torre aqui, as obras do Bertosso, né? Um grande abraço pro Ayrton e pro seu filho também, que estão sempre conosco aqui na programação. Um grande abraço para todo mundo e em seguida então a gente vem com o Paulo Ávila aqui no programa. Tem alguém que me pediu aí crise de ciúmes, né? Então eu vou rodar. João Mineiro e Marciano, crises de ciúme, não, é crises de amor. É a última música do programa, um grande abraço, até o próximo domingo. A vida é linda, administre bem ela.

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7: Olá a todos que nos acompanham na Rádio Vang. O domingo tem encerração, nuvens baixas, 8 graus pela manhã, temperatura à tarde vai a 19, com sol e variação de nuvens. Ainda não se descarta alguma situação de chuva. A segunda-feira, em grande parte, tem 12 a 20 graus, com sol e nuvens. E da tarde para a noite de segunda e em grande parte da terça-feira, o tempo fica instável, chove, temperatura que varia pouco, pode chover forte, chuva que pode ter volumes na faixa de 20 a 40 milímetros em alguns pontos da região. E na quarta-feira, de quarta-feira até sábado, o tempo volta a firmar, refresca, a temperatura volta a entrar em declínio, com previsão de tempo seco. Então, hoje houve uma mudança aí, na semana que vem havia um indicativo de aquecimento, agora os modelos projetando um novo declínio da temperatura. Da Metsu Meteorologia, Stael Cias.
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Bom dia, Gauchada Amaral, bom dia, Gauchada e toda a região. A partir desse momento, o melhor da letra e música da cultura do Rio Grande é aqui, no seu Alma Campeira. Apresentação, Paulo Ávila. Vamos aí pegando carona na audiência do mestre Calito Silvestre. Você é nosso convidado a ligar, participar através do 3342-1522. Funciona como telefone, WhatsApp, deixe seu recado, seu áudio, cante um verso, cante uma música. Estaremos aí até às 14 horas valorizando a nossa cultura, valorizando o que é nosso. 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E vamos com música, então, atendendo a gauchada que vai ligando, participando, mateando, almoçando conosco aí, né, tia? Um abraço especial, meu amigo Luiz Carlos Revelhô, grande gringo, dona B, é sempre ligadito na Alma Campeira. Boa tarde, amigo Paulo, tudo certo? Tenha um ótimo programa, vamos acompanhar daqui com a Bia. Notícias boas, opa! Ontem, no Broco Esporte de Lazer, sede Independência Taquari, o Grêmio Marau venceu mais uma, desta vez contra a boa equipe do Ser Auriverde de Lagoa Vermelha. Olha aí, Chiruzá. Placar final foi de 6-2, gols de Márcio Soldá, 3 e Matheus Mioto 3. Mas a Chiruzá tá se sobressaindo aí, né, tia? Nessa temporada 2026 foram disputados 9 jogos com 6 vitórias, 2 empates e apenas 1 derrota. Isso é bueno por demais aí. O próximo compromisso será novamente em Marau contra a equipe de Santos de Lagoa Vermelha, dia 6 de julho. Tá bueno, então um abraço especial a toda a equipe do Grêmio Esportivo Liberdade, né, tia? Fazendo bonito aí, levando o nome de Marau, né, tia? Fazendo uma bela campanha nesse ano de 2026 aí, tá bom? Um abraço, meu amigo gringo. Um abraço a dona Bea. Um abraço, meu amigo Sandro Rama, que é marcando presença aqui no Alma Campeira. Barbaridade, vai mandar uns espetos aqui, que é capa de revista e um temperinho verde, coisa mais linda, hein, tia? Que capricho, hein? Bom almoço e bom domingo, hein, Chiru Velho? Obrigado pela parceria, pela audiência.

mais um joelho aqui, tá? Mandou as fotos do churrasco aqui. Nossa, Chiru, velho. Já vai sair o áudio dele aí, tá vendo? Meu amigo Ade Pires, marcando presença aqui também, forte abraço aí, Chiru, meu amigo Volmir Lima, grande assador Volmir Lima, também preparando aquele churrasco especial de domingo. Um abraço pra dona Adriana aí, bom domingo, bom almoço aí, Chiru, velho. Também tem recado lá de Passo Fundo, meu amigo Marcos Corte, marcando presença aqui numa campeira. Buenas, meu amigo, tudo certo? Estamos na escuta da Vang desde cedo. Vamos retirar do fundo do baú, se possível, o sucesso Poncho Molhado com nosso querido Zé Cláudio Machado. Ofereço para todos os amigos que estão na escuta e que tenhamos uma excelente e abençoada semana pela frente. Tá bem, então, forte abraço, meu amigo Marcos Corte, dona Renata. O grande Miguel, guitarreiro Gustavo, hein, né? Essa família boa, né? Sempre na sintonia do Alma Campeira, hein? Nos honrando com sua audiência direto da capital do Planalto Médio em Passo Fundo, no bairro São Cristóvão. Bom domingo, bom almoço aí, Chiru Velho. Um abraço especial, meu grande amigo Mira, Álvaro Mirabo Gonçalves da Silva. Azar, Chiru Velho, tá bueno? Um forte abraço aí. Também a família Perim, sempre na escuta do Alma Campeira, levando um tempero musical pro almoço dominical. Obrigado pela parceria, pela audiência aí, meu amigo Álvaro. Tá bueno? Grande Mira. Um abraço especial aí para os posteiros aí da 34ª Ronda Fandangueira. Estivemos ontem reunidos aí já preparando o baile oficial no dia 14 de novembro, aí já anote na agenda aí, baita baile aí com os mateadores, né? A organização do baile vai seguindo aí devagarzinho, vamos trabalhando durante o ano e a gente vai se conhecendo pouco a pouco, os posteiros aí conhecendo, vai se destacando algumas veias artísticas aí nos componentes, né, tchê? Então, dentre os posteiros aí temos o nosso amigo Jean-Pierre, também o Laércio Maculan, que se destacaram ontem nos versos aí, grandes trovadores, pajadores, né, tchê? Animaram a noite aí com certeza com o apoio das esposas aí, dona Ana Luísa, apoiando o seu Jean-Pierre, nossa amiga Leila Dalmoro, apoiando o Laércio, né, tchê? Esse nível traz no sangue já, né, tchê? A família Maculan, esta veia artística, e ele não podia ser diferente, né? Um abraço especial, meu amigo Lírio Maculã, que qualifica a nossa audiência aqui do programa, né? Com certeza, aos domingos, aí, um abraço especial à família Dalmoro também, e meu amigo Jean-Pierre, Analissa, Ana Luísa, dona Silvana, seu Idacir, Calçada Buena, lá na linha 18, Vila Maria, marcando presença numa campeira, e é para vocês que eu trago, então, a primeira música do programa, para abrir, também com José Cláudio Machado, depois vai vir o Poncho Molhado, mas vamos abrir aí com um chasque para Dom Munhoz. Ligue, participe, 3342-1522. Estaremos aí até às 14 horas, valorizando a nossa cultura, valorizando o que é nosso.

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0: 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Tivemos aí no bloco anterior, então, um pedido que vem lá da Lagoa Vermelha, meu amigo Jefferson, da Dona Diana, grande Eduardo, lidando com a pecuária e levando um tempero musical para o almoço dominical. Geada grande, com Neco Soares e os Ribeiros. Tá boiando, então, um abraço aí para a Gauchada e Lagoa Vermelha, nos honrando com sua audiência. Também tivemos Joca Martins, Motivos de Campo, e abrindo o bloco, então, José Cláudio Machado, um chasque para Dom Munhoz. Especial aí para os pajadores, trovadores, meu amigo Jean-Pierre, Laércio Maculan. Também um abraço especial à Dona Soriana, meu amigo Joel Perim. Também especial aí o anfitrião da noite, o Flávio Bombonato, a Dona Carla, né? Também o Paulo Pascoalotto, André Pessim, só gente boa, né? Parece curva de rio, mas são os posteiros aí da 34ª Ronda Fandangueira, né, tia? Tá bueno? Um abraço especial pra essa gauchada aí. Aliás, a Dona Soares se sobressaiu na salada, onde tava buena por demais aí, né? E vamos com mais música, atendendo a gauchada que vai ligando, participando, mateando, almoçando conosco. Um abraço, meu amigo Evandro, do Bairro Jardim do Sol, ligadito no mais, aí pedindo música com Teixeirinha. Já tá na ponta da agulha, hein, velho? Olhos que falam, fica ligado, aumenta o volume aí. Meu amigo Sandro Hamaker, Luiz Gustavo, Dona Rúbia, ligadito no mais, hein? Um forte abraço, bom domingo. Meu amigo Jaime, do Bairro Conforto, manda abro o peito aí, louco, velho.
1: Ô, meu amigo Paulo, tudo certo? Tamo aí na lida, na escuta do programa aí. Tá, hoje a carne é abençoada, né? Por Santa Rita de Cássia, que hoje é a festa dela. Hoje fomos buscar a carne lá pra assar em casa aqui, mas é show de bola, carne. Show de bola. Parabéns pra turma lá. Um forte abraço, tá muito linda a festa deles lá. Um forte abraço aí, meu amigo. Tudo de bom.
0: Tá, bueno, então, um forte abraço, meu amigo Jaime. Um bom domingo pra toda a família aí, que é Nossa Senhora Santa Rita de Cássia aí, abra seu manto sobre todos nós aí, nos abençoando, né, tia? Um abraço especial a todos da comunidade lá que estão preparando esta baita festa aí, gente. E tem mais recado aqui, tem recado aí da Dona Nilza. Abre o peito aí, Dona Nilza.
2: Tarde, Paulo, tudo certo? É a Nilza, viu? Se for possível, roda a música ali para mim, Mateando Saudade com o grupo Cordiona. Quero oferecer para todos os meus amigos, todos que estão escutando o teu programa aí, desejando a todos uma feliz e abençoada semana a todo mundo, tá? Um abraço, amigo.
0: Tá bem bueno, Dona Nilza, muito obrigado pelas palavras aí, com certeza daqui um pouquinho já sai Mateando Saudade, pode aumentar o volume, fica ligado aí, bom domingo, bom almoço. Tem mais recado aqui, tinha um abraço especial pro meu amigo Moacir da Fonseca, azar, chiruleta com a churrasqueira aí, lotada de carne, especial, dia do aniversário, então, hein? Sogro do Jerônimo, pai da Jô, da Josiele, também do meu amigo Xande Fonseca. Um abraço especial aí, esse grande campeiro do Rio Grande aí, também parceiro aqui do Alma Campeira desde os primeiros programas. Que o patrão velho continue abençoando sua estrada, seu caminho, trazendo muita paz, saúde e felicidade junto a todos que lhe querem bem. Um forte abraço aí junto à sua prenda aí, Xiruvé. Felicidade sempre, hein, meu amigo Moacir da Fonseca. Feliz aniversário, Xiruvé. Aqui tá de carne, especial, dia do aniversário, então, hein? Sogro do Jerônimo, pai da Jô, da Josiele, também do meu amigo Xande Fonseca. Um abraço especial aí, esse grande campeiro do Rio Grande aí, também parceiro aqui do Alma Campeira desde os primeiros programas. Que o patrão velho continue abençoando sua estrada, seu caminho, trazendo muita paz, saúde e felicidade junto a todos que lhe querem bem. Um forte abraço aí junto à sua prenda aí, Xiruvé. Felicidade.

0: tu aí, meu amigo?
1: Buena, tchê. Quebra costela especial aí aqui do bairro Fachini. Tamo aí fazendo uma pecuária, né? Mandar um abraço pra o meu sogro aí, o seu Nailson Wagner. E a minha sogra Marinês Wagner também estão na sintonia aqui no bairro Fachini. Tá bueno? Um abraço louco de bom. E toca Tropeiro Velho do Teixeirinha pra nós. Vamos escutar essa moda boa aí.
0: Vai sair daqui um pouquinho, fica ligado aí. Um abraço, seu Nailson. Um abraço pra dona Marinesa aí, os sogros aí. É o chade da família Wagner, então todo domingo reunido, fazendo aquele tradicional fumaça de domingo, né? Tinha aquela celebração, aquele almoço dominical que eu sempre falo, que reúne a família, né? E eu me sinto muito honrado de poder fazer parte desse momento aí. Obrigado à família Wagner, obrigado, seu Nailson, obrigado, Marinês, obrigado a toda essa gauchada buena, tá bueno? Um ótimo domingo para vocês aí. 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Tem mais recado aqui. Meu amigo João Bageston, abre o peito aí, louco velho.
2: Boa tarde, amigo Paulo, tudo bem? Certinho? Estamos te ouvindo aqui nesse domingo aí, agora sai um sol pra melhorar. Queria pedir a música pra você e a Baralhando a Barbela aí, e oferecer pra todos os amigos aí, inclusive um que é teu ouvinte assíduo aí, meu amigo Vanderlei, aqui do bairro Santa Isabel, mais popular o Negão. Um abraço aí.
0: Um abraço pra gauchada aí do bairro Santa Isabel, meu amigo Negão, então, meu amigo João Bageston e toda a sua família, e não podia faltar o recado do meu amiguinho Lourenço. Abre o peito aí, Chilo Velho.
3: Boa tarde, meu amigo Paulo Ávila. Sou Lourenço Bageston e quero pedir a música Rodeio da Vacaria pra apresentar meu pai, a minha mãe, e a minha avó e meu avô.
0: Que capricho, forte abraço, meu amiguinho Lourenço, grande dançador aí da Dentinho de Leite do CTG Felipe Portinho. Um abraço a toda a família Bageston. Vamos trazer daqui um pouquinho os pedidos aí. Pra abrir o bloco, então, eu trago José Cláudio Machado, Poncho Molhado, pedido que vem lá do bairro São Cristóvão de Passo Fundo, meu amigo Marcos Collett e toda dona Renata. Grande Miguel, guitarreiro Gustavo, especial para toda a família nesse domingo, esse hino aí na voz desse grande cantor.
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7: Bueno, Oxaro, quando são 13 horas e 3 minutos, você está sintonizando a 93.7. Programa é o Alma Campeira e valorizando a pura essência da cultura do Rio Grande. Tivemos aí no bloco anterior, então, Newton Ferreira, Abaralhando a Barbela, especial para a família Bagestão, meu amigo João Bagestão, também nosso amigo Negão aí, gauchado aí, no bairro Santa Isabel, obrigado pela parceria, pela audiência. Também tivemos Tropeiro Velho com os Fagundes, especial para a família Wagner, seu Nailson, dona Marinês, gauchada sempre na sintonia. Aliás, aí vejo que o comentário aqui de um vizinho aí da família Wagner, abre o peito aí, meu amigo Fonseca.
8: Opa, boa tarde, meu amigo Paulo. Só para te avisar que eu moro vizinho aqui dos Wagner aqui. Não precisa nem eu ligar meu rádio, que nós entre vizinhos só com o rádio dos Wagner, que o bairro inteiro escuta avante.
7: Ah, que coisa linda. Um abraço aí pro bairro Fachini, mais uma vez pra família Wagner, e um abraço especial pro meu amigo Fonseca, que é o aniversariante do dia aí. Patrovei, continue abençoando essa estrada, seu caminho, trazendo muita paz, saúde e felicidade junto à sua prenda aí, Chiro Véio. Forte abraço. Um abraço para essa gauchada buena. Quem também ouve a 93.7 em alto e bom som é meu amigo Vladimir Volpato, grande bandido aí, bota pra Ângela Borella inteira ouvir aí, isso é bueno por demais aí, né, tia? O xerifão da Ângela Borella, hein? Um abraço pra Dona Maria, um abraço pro Nego Silvestre e o grande Sérgio aí, gauchada sempre na sintonia da 93.7, levando um tempero musical pro almoço dominical. Também tivemos Teixeirinha, Olhos que Falam, pedido aí pro meu amigo Evandro do Bairro Jardim do Sol aí, né, Tinho? Vai estar meio apaixonado no domingo aí, né? Esse domingo meio friozito, né? E abrindo o bloco então, pedido que vem lá da capital do Planalto Médio, Passo Fundo, família Collet, meu amigo Marcos, dona Renata, grande Miguel, guitarreiro Gustavo, José Cláudio Machado, Poncho Molhado. Vamos com mais música, atendendo a gauchada que vai ligando, participando, mateando, almoçando conosco. Um abraço aí pro Tuxê, o Zé Mário. Esses dois irmãos são gente boa por demais, então aí, na sintonia da 93.7, fazendo aquele almoço tranquilo de domingo, botando o papo em dia, né? Tinha se organizando pra semana aí. E é uma honra a audiência dessa dupla aí. Forte abraço aí, bom domingo aí pra vocês, Chiruzada. 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Um abraço especial para a gauchada de Ibirapuitã. Meu amigo Ade Pires aí tá mandando um abraço para o pessoal do Passo da Laje, né? Tinha sua terra, né? Tia. E também vai pro Faxinal, no interior de Ibirapuitã, e no meu amigo Nana, dona Nena, sempre reunindo a família ali, fazendo aquele almoço especial de domingo, tudo isso ao som do Alma Campeira, isso nos honra por demais aí. Um abraço especial para essa gauchada, e o Ade Pires nos pede Fundo da Grota, e tem mais um pedido aqui. Abre o peito aí, meu amigo Davi.
9: Boa tarde, Paulo, tudo certo?
7: Filho,
9: é o Davi Perinha aqui, vim pedir uma música para vocês. Queria que tu tocasse pra mim do Fundo da Grota, pra dar uma alegrada no povo.
7: Ah, só se for agora, Chiru, velho. Um abraço aí pra Dona Sori, pro Joel Perinha, família ligadita aí, então pra vocês. Paitaca, no Fundo da Grota, e também pra gauchada de Ibirapuitã, Passo da Laje e Faxinal. E também pro meu amigo Ade Pires.
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0: tarde, Paulo. Tudo certo? É a Nilza. Viu? Se for possível, roda a música ali pra mim, Machando Saudade, com o grupo Cordiona. Quero oferecer para todos os meus amigos, todos que estão escutando o teu programa aí, desejando a todos uma feliz e abençoada semana, a todo mundo, tá? Um abraço, amigo.
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0: Boa tarde, meu amigo Paulo Ávila. Sou do Danos Bajestão e quero pedir a música Rodeio da Vacaria para apresentar meu pai, a minha mãe e a minha avó e meu avô.
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0: Bueno, Gauchara, quando são 13 horas e 23 minutos, você está sintonizando a 93.7. Programa é o Alma Campeira e valorizando a pura essência da cultura do Rio Grande. Tivemos aí no bloco anterior, então, o pedido do meu amigo Lorenzo Bageston, especial para seus pais, para seus avós, para toda a família Bageston, gente buena por demais aí. José Mendes, Rodeio de Vacaria. Também tivemos aí pedido da dona Nilza, especial para todos os amigos e ouvintes aí do Alma Campeira, Grupo Cordiona, Matendo Saudades. E abrindo o bloco, então, Baitaca do Fundo da Grota, especial para o meu amigo Ade Pires, para gauchado lá no Ibirapuitã. Passo da Laje, também no Faxinal, meu amigo Nano, dona Nena, em especial aí pro Davi Perim, filho do Joel, filho da dona Souri, forte abraço, obrigado pela parceria, pela audiência. E vamos com mais música, entendendo a gauchada que vai ligando, participando, mateando, almoçando conosco, um abraço pra dona Rosalina, no bairro Carolo, marcando presença aqui na Alma Campeira, também meu amigo Dom Laia, dona Ivone, toda a família Lunelli, a família Nerva, a família Sandri, retornando aí de um passeio pelos Estados Unidos, aí pela terra do tio Sam. Visitar o Trump lá, né? Estão voltando aí com boas notícias e agora é se atracar no trabalho aí. Um abraço pro Bento. Agora, nesse momento, deve estar já embarcado aí na JJS Turismo. Meu amigo Valmor José Bode, grande Bode, né? Conforto, segurança e qualidade. É com a JJS Turismo e estão retornando então ao conforto do lar aí, trazendo o Bento de volta e depois, com certeza, a bagagem cheia de boas lembranças, de bons momentos em família. Forte abraço, obrigado pela parceria, pela audiência. Um abraço especial para minha amiga Ana Paula Bertosso. Mandou uma foto aqui do cavalo baio. Que coisa linda, né, tia? O Ariel tá cuidando do cavalo baio, tratando aí já. Não anda mais a pé, índio velho, né, tia? Mas que capricho, tá bem de montaria, louco velho. Um abraço aí para a família Bertosso. Meu amigo Ariel, Sofia, Antonella, Rodrigo, Ana Paula, sempre levando um tempero musical pro almoço dominical, tá bueno? Bota o baio e ouviu o Alma Campeira, com certeza ele vai gostar e vai se alimentar melhor aí, tá bom? Um abraço. Também tem recado aqui do meu amigo Moraes. Abre o peito aí, louco velho, direto do Capingui.
1: Oi, seu Paulo. Temos aí na volta do Capingui de novo. Ia tocar pra nós um Moro tapado.
0: Mas já sai, Chiru, é. Fica ligado, aumenta o volume, daqui a pouquinho já vem um Moro tapado aí. 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Um abraço, meu amigo Jair Bodac, dona Denise, marcando presença aqui numa campeira direto da capital do Planalto Médio, em Passo Fundo. Forte abraço aí, Chiruel. Obrigado, bom domingo, bom almoço. Especial então aí pro bairro do Ariel, da família Bertossa, aí eu trago então José Cláudio Machado, vem cantar mais uma vez aí com a sua música Pelos.
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Bueno, Guaxara, quando são 13 horas e 43 minutos, você está sintonizando a 93.7. Programa é o Alma Campeira e valorizando a pura essência da cultura do Rio Grande. Tivemos aí no bloco anterior, então, Luiz Marenco de Saltar Calando. Também tivemos Projeto Estanciola, Deixa que Chova. E abrindo o bloco, então, José Cláudio Machado, Pelos, especial para o meu amigo Ariel e toda a família Bertosso aí, cuidando desse bairro lindo, uma barbaridade, né? Te alimentando o bairro. Isso é coisa boa, né? Por demais aí. Forte abraço

0: Gabriel, a Sofia, a Antonella, o Rodrigo e a minha amiga Ana Paula. E bom domingo para vocês aí. 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Um abraço muito especial, meu amigo Thiago Vargas, ligadito no mais, onde ele botou os espetos agora no fogo, eu fico faceiro por demais aí, porque vamos junto aí até o final do programa, né, tia? Bom domingo aí, bom almoço, dona Karina, também aprendinha aí, né, tia? Família Bueno, uma barbaridade, um abraço especial, família Inspirar Inox aí, né, tia? Onde vai tá tomando um vinhozito pra aquecer o peito, né, tia? É coisa buena por demais aí. Forte abraço, bom domingo, especial pra você, eu trago aí Crioulo dos Pampas aí, pedido do meu amigo Moraes, do Capingui. Abre o peito aí, louco, velho.
1: Oi, seu Paulo. Tem aí na volta do Capingue de novo. Ia tocar pra nós um Moro tapado.
0: É só se for agora, né, Chiruê? Tiago, afasta as cadeiras e as mesas aí, se atraca na prenda aí, dona Karina. Tá bueno? Forte abraço, bom domingo.

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6: Bueno, Gochardo, quando são 14 horas e 4 minutos, vai passando da hora do remate da conversa. Momento de agradecer. A Angélica esteve ligando, participando, mateando, almoçando conosco. Um abraço especial, minha amiga Agatha Ferneda e toda a família Ferneda aí na sintonia da 93.7. Família reunida e meu amigo Delciano, seu Kleber, também o meu amigo Luiz Nilmar, gauchado aí da Líder Equipamentos de Proteção e Segurança Itabueno, forte abraço, muito obrigado pela audiência, pela parceria. Ela nos pediu o casamento da Doralice, vai sair daqui um pouquinho, pode aumentar o volume e fica ligado, minha amiga Agatha. Forte abraço, bom domingo para todos vocês aí. Nós sempre agradecemos então aí a gauchada aí que bota a mão na Guaiá, que investe na cultura do Rio Grande e torna possível a realização de uma campeira. 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Eu sempre nesse momento do programa peço permissão aos ouvintes para juntos fazermos aí uma pequena prece para que tenhamos uma semana produtiva, de saúde e paz e possamos nos reencontrar no próximo domingo e juntos celebrarmos aí uma ótima semana de vida. Eu trago então de Dom Luiz Felipe de Nadal a prece do gaúcho. Em nome do Pai, do Filho e do Espírito Santo. E com licença, patrão celeste, já vou chegando. Enquanto servo amargo de minhas confidências, porque ao romper da madrugada e ao descambar do sol, preciso campear por outras invernadas e repontar do céu a força e a coragem para o entrever do dia que passa. Eu bem sei que qualquer guasca, bem piluchado, de faca, rebenque e esporas, não se afirma nos arreios da vida se não se estreva na proteção do céu. Ouve, patrão celeste, a oração que te faço, ao romper da madrugada e ao descambar do sol. Tomara que todo mundo seja como irmão. Ajuda-me a perdoar as afrontas e a não fazer aos outros o que eu não quero para mim. Perdoa-me, Senhor, porque, rengando pelas canhadas da fraqueza humana, de quando em vez, quase sem querer, eu me solto por ter afora. Eita, putrilho chucro, renegado e caborteiro. Mas eu te garanto, Senhor, eu quero ser bom e direito. Ajuda-me, Virgem Maria, primeira prenda do céu. Socorre-me, São Pedro, capataz da Estância Gaúcha. Para fim de conversa, vou te dizer, meu Senhor, não somente para ti, que a tua vontade leve a minha de cabresto para todo sempre, até a querência do céu. Amém. Tá bom, então, gauchado, uma ótima tarde e domingo, uma semana produtiva, de saúde e paz, e que possamos nos reencontrar no próximo domingo para mais um Alma Campeira, sempre das 12 às 14 horas. Forte abraço e até lá, encerramos aí com o pedido da minha amiga Agatha, especial pro meu amigo Delciano, pro seu Kleber, também pro Luiz Nilmar, família Ferneda, o Luiz Nilmar aí da gauchada e da Líder Equipamentos de Proteção, nos honrando com sua audiência, e para vocês, os Serranos, casamento da Doralice. Um forte abraço e até domingo que vem.
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1: Ô, Zildinho, olha lá quem vem chegando, che. E pelo jeito é visita muito importante. E já vai ter que cantar um verso comigo.

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1: Olá a todos que nos acompanham na Rádio Vang. O domingo tem encerração, nuvens baixas, 8 graus pela manhã, temperatura à tarde vai a 19, com sol e variação de nuvens. Ainda não se descarta alguma situação de chuva. A segunda-feira, em grande parte, tem 12 a 20 graus, com sol e nuvens. E da tarde para a noite de segunda e em grande parte da terça-feira, o tempo fica instável, chove, temperatura que varia pouco, pode chover forte, chuva que pode ter volumes na faixa de 20 a 40 milímetros em alguns pontos da região. E na quarta-feira, de quarta-feira até sábado, o tempo volta a firmar, refresca, a temperatura volta a entrar em declínio, com previsão de tempo seco. Então, hoje houve uma mudança aí na semana que vem, havia um indicativo de aquecimento, agora os modelos projetando um novo declínio da temperatura. Da Metso Meteorologia, Stael Cias.
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1: Olá a todos que nos acompanham na Rádio Vang. A segunda-feira, em grande parte, tem 12 a 20 graus com sol e nuvens. E da tarde para a noite de segunda e em grande parte da terça-feira, o tempo fica instável, chove, temperatura que varia pouco, pode chover forte, chuva que pode ter volumes na faixa de 20 a 40 milímetros em alguns pontos da região. E na quarta-feira, de quarta-feira até sábado, o tempo volta a firmar, refresca, a temperatura volta a entrar em declínio, com previsão de tempo seco. Então, hoje houve uma mudança aí na semana que vem, havia um indicativo de aquecimento, agora os modelos projetando um novo declínio da temperatura. Da Metsu Meteorologia, está Elcias.
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4: Olá a todos que nos acompanham na Rádio Vang. A segunda-feira, em grande parte, tem 12 a 20 graus com sol e nuvens. E da tarde para a noite de segunda e em grande parte da terça-feira, o tempo fica instável, chove, temperatura que varia pouco, pode chover forte, chuva que pode ter volumes na faixa de 20 a 40 milímetros em alguns pontos da região. E na quarta-feira, de quarta-feira até sábado, o tempo volta a firmar, refresca, a temperatura volta a entrar em declínio, com previsão de tempo seco. Então, hoje houve uma mudança aí na semana que vem, havia um indicativo de aquecimento, agora os modelos projetando um novo declínio da temperatura. Da Metsu Meteorologia, está Elcias.
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1: Olá a todos que nos acompanham na Rádio Vang. A segunda-feira, em grande parte, tem 12 a 20 graus, com sol e nuvens. E da parte para a noite de segunda e em grande parte da terça-feira, o tempo fica instável, chove, temperatura que varia pouco, pode chover forte, chuva que pode ter volumes na faixa de 20 a 40 milímetros em alguns pontos da região. E na quarta-feira, de quarta-feira até sábado, o tempo volta a firmar, refresca, a temperatura volta a entrar em declínio, com previsão de tempo seco. Então, hoje houve uma mudança aí na semana que vem, havia um indicativo de aquecimento, agora os modelos projetando um novo declínio da temperatura. Da Metsu Meteorologia, Stael Cias.
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